0: Da doação de leite humano, os impactos da amamentação na saúde dos bebês e por que amamentar ainda exige apoio da família, do ambiente de trabalho e também de políticas públicas. E quem está aqui conosco para conversar sobre esse assunto é a ginecologista e obstetra Silvia Regina Pisa. Ela é presidente da Comissão Nacional Especializada em Aleitamento Materno da FEBRASGO, Federação Brasileira das Associações de Ginecologia e Obstetrícia. Doutora Silvia, muito obrigada por conversar com a gente.
1: Eu é que agradeço essa oportunidade, Rita.
0: Doutora Silvia, muita gente ainda vê a amamentação apenas como alimentação. O que a ciência já sabe sobre os impactos do leite materno na saúde e no desenvolvimento infantil?
1: Bem, o aleitamento humano, o aleitamento materno, ele vai muito além da alimentação, né? E especialmente na idade infantil da criança, o aleitamento humano materno, ele é fundamental, ele é a forma mais econômica, eficaz, positiva de redução da mortalidade infantil até os 5 anos de vida. Tem um aspecto atualmente muito valorizado em relação à sustentabilidade do planeta. Impacta na vida não só dos nutrientes, os anticorpos que são necessários na proporção e na adequação e na composição para as diferentes fases da vida do lactente, do recém-nascido. E se a gente pensar no prematuro, então, em que existe mais vulnerabilidade, ele ainda acaba sendo muito mais adequado. Então, além da passagem de anticorpos, que a gente já sabe, isso já é documentado, o leite materno ele previne as principais afecções das crianças nos primeiros anos de vida, que são desnutrição, diarreia e infecção, porque existe a transferência desses anticorpos para o recém-nascido que é amamentado. Além disso, o leite materno, ele proporciona uma modulação do microbioma dessas crianças. E isso impacta muito na vida, ao longo da vida, né? A gente sempre tem um jargão que nós somos aquilo que nós comemos ou que as nossas mães comiam enquanto gestantes. Mas a gente sabe que aos 2 primeiros anos de vida e o nosso hábito de vida e a nossa alimentação, incluindo a amamentação, modula a nossa resposta ao longo da vida, as doenças e o que pode se desenvolver na vida adulta.
0: Doutora, apesar da importância da amamentação, muitas mulheres enfrentam dores, inseguranças e até culpa nesse processo. Quais são os principais desafios emocionais e físicos das mães no período pós-parto?
1: Eu, na verdade, costumo dizer que a amamentação, ela não é fácil. Ela precisa ser conversada, pensada, entendida e treinada. Porque existem desafios. Então, existe a insegurança em relação ao quanto esse leite realmente está sendo suficiente ou não para o bebê. Existe a ciência da importância do aleitamento materno por parte das mulheres cada vez mais, mas existe o receio da incapacidade em amamentar, o medo de que esse leite não seja suficiente para o seu bebê. Existe a questão física, como você mencionou, porque a mama passa por modificações ao longo da gravidez que se complementam com a amamentação. Então, a mama fica engurgitada, podem ocorrer os traumas mamilares, e esse processo, ele pode ser doloroso. E as principais causas de desmame precoce realmente são os traumas mamilares. Então, se não houver um apoio, se não houver uma orientação correta quanto ao aleitamento materno, ele fica mais difícil e isso gera ansiedade nas mulheres, que muitas vezes, passado esse tempo, se sentem incapazes até porque não conseguiram amamentar plenamente os seus bebês. Então, a gente admite que a imensa maioria das mulheres tem capacidade de amamentar. Mas a questão é que isso tem que ser tratado sempre, né? E muitas vezes essa orientação ela é feita no pós-parto. Então, esse preparo, ele tem que ser da sociedade, ele

0: tem que ser antes da gravidez, durante o pré-natal, adotando medidas que favoreçam o aleitamento materno e que forneçam uma rede de apoio, de sustentação para essa mulher que vai ter alguns enfrentamentos.
1: O Brasil é referência mundial em bancos de leite humano. Como funciona essa rede e o que acontece com o leite desde a doação até chegar aos bebês internados?
0: Então, hoje é um dia que a gente, inclusive, tem que comemorar, né? Porque realmente o Brasil é referência mundial em aleitamento materno e se deve, em parte, à questão da nossa rede brasileira de leite humanos. Então, de leite humano. Então, na verdade, a gente já ultrapassou países desenvolvidos como Estados Unidos e China, e essa rede é um exemplo mundial. Nós dispomos de cerca de quase 240 bancos de leites em todos os estados da federação. E esses bancos de leite, eles são referenciados durante a alta hospitalar, são conveniados com o SUS e oferecem uma rede de apoio muito importante para as mulheres que amamentam, ofertando a possibilidade de doação de leite, mas também orientando essas mulheres que amamentam diante das dificuldades que eventualmente elas tenham. Então, quem que pode, né, doar leite? Toda mulher que amamenta e que não tenha alguma contraindicação, o que é muito difícil, e que se senta à vontade para amamentar. Então, essa mulher, ou ela procura um banco de leite, ou existem os agentes do banco de leite mais próximos da casa dela. Essa coleta é feita no domicílio ou no próprio banco de leite, pode ser manual, pode ser uma ordenha mecânica. Esse leite é acondicionado de forma adequada, é pasteurizado para depois ser ofertado para os recém-nascidos e, de novo aqui, para os prematuros, faz total diferença na morbidade e na mortalidade. Se já faz para a criança no termo, para o prematuro mais ainda, porque é um recém-nascido com mais vulnerabilidade, e pequenas quantidades muitas vezes alimentam muitas crianças, né? Existe uma proporção que uma mãe doadora consegue beneficiar 12 mães, mais ou menos, em média.
1: E para finalizar, como a sociedade pode apoiar melhor as mulheres que amamentam, especialmente no retorno ao trabalho e em situações de vulnerabilidade emocional?
0: Esse também essa é uma questão que a gente tem que lidar com muito cuidado, porque depende da sociedade, de políticas públicas e de uma rede de apoio para essas mulheres. Existem legislações referentes à licença maternidade, a um tempo proporcional de trabalho para a mulher que amamenta, a disponibilidade de uma sala para que essa mulher amamente, mas na verdade existe uma pressão social muito grande em relação às atividades que as mulheres atualmente têm. Então eu acho que a sociedade cada vez mais tem que discutir esses assuntos, entender a eficiência que é o aleitamento materno, até se a gente pensar em termos econômicos, né? O quanto se economiza em termos de saúde pública, de rendimento, estimulando o aleitamento materno. Então, a rede de apoio é fundamental. Seguir as legislações, melhorar, inclusive, as nossas legislações para as mulheres que amamentam, é de fundamental importância.
1: Muito bom, doutora. Muito obrigada por conversar com a gente.
0: Por nada. Obrigada.
1: E chegou ao Senado a proposta que cria a Política Nacional de Promoção, Proteção e Apoio ao Aleitamento Materno. O texto aprovado pela Câmara dos Deputados prevê diretrizes para ampliar a conscientização da sociedade e incentivar condições mais favoráveis à amamentação em locais de trabalho, meios de transporte, espaços públicos e unidades prisionais. A proposta também incentiva a doação de leite humano, a expansão dos bancos de leite e o desenvolvimento de pesquisas e campanhas educativas. Outro destaque são os programas de suplementação alimentar destinados a mulheres lactantes em situação de vulnerabilidade social ou privadas de liberdade. Um Um outro projeto determina que a guarda compartilhada seja adaptada às necessidades

0: Cidades de Aleitamento Materno. Aprovado pela Comissão de Direitos Humanos, o texto agora aguarda análise da Comissão de Constituição e Justiça. Quem traz os detalhes é o repórter César Mendes.
1: O sistema de guarda compartilhada é adotado quando pais separados ou divorciados tomam decisões conjuntas sobre educação, saúde e outros aspectos da vida da criança. No Brasil, esse modelo é a regra geral, incentivando a participação ativa de ambos os genitores na criação e na formação do menor. Mas o projeto votado na Comissão de Direitos Humanos determina que a guarda compartilhada leve em conta os períodos necessários à amamentação da criança. Originalmente, o projeto previa a guarda unilateral do recém-nascido com a mãe no período de amamentação. Mas a relatora, senadora Jussara Lima, do PSD do Piauí, ponderou que a distribuição do tempo de convívio não é feita de forma matematicamente igualitária, mas sim flexível, de modo a atender ao melhor interesse dos filhos. E lembrou que, não havendo acordo prévio entre os pais, cabe ao juiz fixar as atribuições de cada um deles e os períodos de convivência.
2: Entendemos que há espaço para prever expressamente no Código Civil que as necessidades específicas da criança decorrente do período de aleitamento materno serão observadas para a fixação do regime de convivência na guarda compartilhada. Nesse sentido, aproveitaremos o nobre objetivo do PL de favorecer o aleitamento materno no caso em que os pais não residam sob o mesmo teto, sem, contudo, pôr em xeque os avanços legislativo e jurisprudencial em prol da igualdade de gênero e da paternidade responsável.
1: Jussara Lima ressaltou a importância da presença do pai nos primeiros meses de vida do bebê, alertando que privar o pai da guarda no período de amamentação seria uma medida desproporcional e desnecessária.
0: Antes de me despedir, um aviso importante. Mulheres que estejam amamentando e tenham excesso de leite podem fazer doações aos bancos de leite humano. A rede existe em todo o país e ajuda principalmente bebês prematuros e recém-nascidos internados. Para saber onde doar, basta procurar o banco de leite humano mais próximo ou acessar o site da Rede Brasileira de Bancos de Leite Humano, da Fiocruz. O endereço é rblh.fiocruz.br, repetindo, rblh.fiocruz.br. E o Pautas Femininas de hoje vai ficando por aqui. Nesta edição, conversamos sobre doação de leite humano, amamentação e a importância da rede de apoio para as mulheres. O Pautas Femininas de hoje teve apresentação e produção de Rita Zumba, edição de Leila Herédia e trabalhos técnicos de João Lira. Obrigada pela sua companhia e até a próxima.
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5: Agora em Brasília, 9:18.
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5: Boa noite, esta é a Rádio Senado e eu sou Regina Pinheiro. Ficamos com a programação musical de...

0: Cultura Fina, Sivuca Feira de Mangaio. Abrindo a sequência, tivemos Maria Bethânia, Asa Branca. A Comissão de Direitos Humanos aprovou um projeto que prevê a disponibilização de livros sobre equidade de gênero e proteção às mulheres em bibliotecas de escolas públicas. A proposta segue agora para análise da Comissão de Educação. Repórter Rodrigo Rezende.
1: Livros sobre equidade de gênero e proteção às mulheres deverão ser disponibilizados em bibliotecas de escolas públicas. Projeto com esse objetivo, da então senadora Augusta Brito, foi aprovado na Comissão de Direitos Humanos. A relatora do projeto, senadora Ivete da Silveira, do MDB de Santa Catarina, destacou que a ideia é que essa seja mais uma forma de conscientização e combate à violência contra as mulheres.
2: Ideias generosas e que, ademais, encontram eco na sociedade, tanto as de justiça quanto a de leitura, como meio para motivar a coexistência humana. Nem só de violência vive o Brasil, ele vive também de uma capacidade de reagir a ela.
1: Segundo o Atlas da Violência de 2025, entre 2013 e 2023, 47 mil mulheres foram assassinadas no Brasil. O projeto segue agora para análise da Comissão de Educação.
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0: Em Brasília, 9:31. Ouça agora o encontro de Boca Livre e Beto Guedes.

0: Fechando o bloco, Nara Leão e do Lobo, Gilberto Gil, Repente, Mônica Salmazo, Dori Caymmi, Voz de Mágoa. E antes tivemos Boca Livre, Beto Guedes, Folia.
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0: Em Brasília, 9h42.
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0: Ouvimos Jorge Benjor, Errare Humano Est e também Fernanda Abreu e Herbert Viana, Um Amor, Um Lugar.
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0: Agora em Brasília, 9h52.
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0: Agora em Brasília, 9h57.
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0: Ótima noite para você, ouvinte da Rádio Senado. Obrigada pela companhia. Eu sou Regina Pinheiro e na programação musical de Carlos Andrade, a gente ouve Martins.

0: Esse foi o som do grupo Ira, Flores em Você, Fred Martins e Zélia Duncan, A Música em Mim, e também Martins, Tua Voz.
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0: Agora em Brasília, 10:07.
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0: Boa noite, a gente ouve Paula Morelenbaum.

0: águas de março e ainda tivemos Paula Morelenbaum, manhã de carnaval. A Comissão de Assuntos Sociais aprovou o projeto que regulamenta a profissão de arteterapeuta. A arteterapia utiliza a expressão artística para promover a saúde mental, emocional e física. Repórter Patrícia Oliveira.
1: A arteterapia pode se tornar uma atividade profissional regulamentada. A proposta da Câmara dos Deputados, aprovada na Comissão de Assuntos Sociais, define quem pode exercer a profissão, estabelece critérios de formação e prevê fiscalização. A atividade já faz parte das práticas integrativas e complementares em saúde disponíveis no SUS e explora a expressão artística como terapia em casos de saúde mental, reabilitação e inclusão social, entre outros. O relator, senador Nelsinho Trade, do PSD de Mato Grosso do Sul, afirmou que a regulamentação preenche uma lacuna na legislação e fortalece políticas públicas voltadas à saúde integral.
2: Ao incorporar a arteterapia no arcabouço normativo brasileiro, o Poder Legislativo reforça o compromisso com estratégias inovadoras e humanizadas de cuidados capazes de ampliar a eficácia dos serviços oferecidos.
1: Pelo texto, será considerado exercício ilegal da profissão atuar como arteterapeuta fora das exigências previstas em lei. E a regulamentação definirá o órgão responsável pela fiscalização da atividade. Caso não haja recurso para votação pelo plenário do Senado, o projeto será enviado para a sanção do presidente da República.
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0: 10:22 em Brasília. Ouça agora Rodrigo Maranhão.

0: Na Rádio Senado, você ouviu Lenine Sebastiana, Flávia Bittencourt, Escavucando Nada. E ainda, Rodrigo Maranhão, Flor de Cajueiro.
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2: Em Brasília, 10h33.
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0: Fique agora com Cássia Eller.

0: Nesse bloco, você ouviu Daniela Mercury, Oração da Mãe Menininha, Ney Matogrosso, Nu com a Minha Música. Tivemos também Cássia Eller, Little Wing.
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0: Em Brasília, 10h47.
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2: Agora você ouve Nilson Chaves.

0: Você ouviu Simone Guimarães, Canoa, Canoa, antes Nilson Chaves, Diamantina.
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4: Em Brasília, pontualmente, 11 horas.
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7: Estamos aqui na Rádio Senado, começando mais o Escala Brasileira, e hoje o nosso convidado é um rapaz que toca guitarra desde os 9 anos de idade. Ele vem de uma pequena cidade do vale ali, do Vale do Jequitinhonha, um lugar chamado Ponto do Marambaia. Aprendeu os primeiros acordes com o pai e hoje, com mais de 25 anos de estrada, é um dos nomes mais instigantes da música instrumental brasileira, unindo jazz, bossa nova e as raízes afro-brasileiras, isso com muita sofisticação, com muita elegância e sensibilidade. Hoje, o Escala Brasileira tem a honra de receber Jimmy Oliver. Seja bem-vindo, saudações.
8: Obrigado a toda essa audiência maravilhosa, meu brother, do Escala Brasileira. Um prazer enorme falar sobre música, falar sobre um pouco da minha trajetória musical, né? Falar do Vale do Jequitinhonha, que é tão icônico, né? Tá aí no norte das minhas Minas Gerais, um lugar maravilhoso que eu amo. Tem uma história legal, assim, pra falar sobre isso, cara. Eu tava com tanta saudade de ver o norte de Minas que eu fui fazer um show em Maceió e fui de ônibus. Só pra mim poder passar. Eu fiquei 2 dias e meio. Só pra mim passar ali no Porto do Marambaia, Padre Paraíso, porque são as últimas cidades quase chegando ali em Vitória da Conquista, né?
7: Uhum.
8: Então, assim, eu gosto muito daquele lugar, tenho muita saudade dali.
7: Uau. Ó, Dimé, a gente está aqui hoje, a gente quer conhecer esses detalhes da tua história, né, dos bastidores aí da tua carreira. Mas, Dimé, eu só queria mandar um abraço aqui, cara, para o pessoal que está em Rio Branco nos ouvindo em 100,9. Também a galera de Teresina acompanha a Rádio Senado em 104,5. E o pessoal que está em Manaus nos acompanha em 106,9. Você está agora nesse momento em Belo Horizonte, não é isso, Jimmy?
8: Belo Horizonte, Belo Horizonte City, aqui bem próximo de Betim.
7: Bacana, bacana. Então você saiu, fez o teu êxodo do norte de Minas, ali do Vale do Jequitinhonha para Belo Horizonte. E hoje a gente está aqui tendo essa oportunidade de conversar com você via videoconferência. São algumas coisas boas que a tecnologia traz para a gente. Nem tudo que a tecnologia é bom, mas isso é bom.
8: Isso é ótimo.
7: Fala para a gente um pouco sobre essa sua história aí com o Vale do Jequitinhonha. É engraçado que eu também sou ali do norte de Minas, né? Eu moro em Brasília há uns quase 15 anos, morei no Rio quase 20, mas eu sou do norte de Minas, ali eu conheço bem a região, cara. Eu fui criado em Montes Claros, mas eu nasci em uma cidadezinha chamada Grão Mogol, conhece?
8: Sim, sim, conheço demais. É. Conheço sim. Eu adoro aquela região.
7: Os meus pais ainda moram na zona rural de Grão Mogol, tem uma rocinha, eu sempre viajo para lá, levo umas árvores, planto lá de vez em quando, trago para cá um mel de jataí, um café orgânico. Então, eu também conheço essa rota e realmente dá aquela saudade, né?
8: Ah, dá demais. Né? Como você bem colocou, esse êxodo da minha vida em relação... Vou fazer até um parênteses aqui, porque... Eu fui muito cedo pro Vale do Jequitinhonha, então

A minha, as memórias que eu tenho colecionado da minha infância, elas são todas realmente do Vale do Jequitinhonha. Porque eu não sei se eu já comentei com você, eu fui através dos meus pais, obviamente, né, porque eles foram enviados como missionários, e todas as recordações que eu tenho em relação à minha infância, eu já procurei na minha cabeça se eu tinha alguma coisa relacionada a Belo Horizonte, a Betim, mas eu falei assim, cara, eu não tenho. Tudo que eu vivi, assim, até os meus 15 anos, 16 anos, assim, é tudo relacionado ao Vale do Jequitinhonha, sabe? Eu fico vendo as fotos que às vezes o meu pai fica me mostrando, a gente tem aqui, eu falo assim, meu Deus, meio que pode, né, cara? Parece que eu nasci no Vale do Jequitinhonha. Parece que eu nasci, mas eu acho que eu vou confrontar o meu pai depois. Eu acho que aconteceu isso e ele me enganou. Porque toda a minha infância, tudo que eu lembro assim, em relação ao começo da minha guitarra, né? Ao começo de amigo, de escola, é tudo relacionado ao Vale do Jequitinhonha. Isso é muito legal, porque é muito forte, sabe, maninho? Essa cultura do vale, assim, é. E se a gente for, assim, pesquisar mesmo, não é um lugar propício para música instrumental, né? Você não vê tanta coisa relacionada à música instrumental no Vale do Jequitinhonha. Não é um lugar, assim, que exporta música instrumental pro Brasil. Não, não é comum desse tipo de coisa, né? E acabou que eu saí de lá fazendo isso. E olha que coisa mais interessante.

0: Agora, você começou lá no tocando guitarra muito novinho, né, aos 9 anos de idade, sob a influência do teu pai, né? Essa tua infância musical numa cidade tão pequena, né, num lugar remoto, né, economicamente o Vale do Jequitinhonha é reconhecido como a região mais pobre de Minas Gerais, né? É um lugar onde a seca já atinge muito forte ali. Na região de Grão-Mogol mesmo ali, que eu conheço bem, fica às vezes 6 meses sem chover, cara. E isso é muito emblemático na região. E aí, de repente, você resolve tocar jazz no Vale do Jequitinhonha. É uma música muito sofisticada, né? Agora, eu acredito, né, você vai tirar pra gente essa dúvida, claro que existe uma questão genética, hereditária, mas as influências que a gente recebe do nosso meio, da nossa, né, onde a gente vive, acabam moldando a gente, né? Até a comida, né, que você está ali acostumado com aquele determinado tipo de prato, isso, né, vai determinar se você gosta de uma coisa ou de outra, né? Mas onde é que eu quero chegar, Jimmy? Você tocou numa questão, você disse que seus pais eram missionários, né? E a gente percebe, cara, eu conversei essa semana passada com Iago, um menino de São Paulo, um guitarrista maravilhoso, que toca com Sidney Carvalho, e ele falou que ele começou tocando guitarra na Assembleia de Deus. Quando ele tinha 15 anos, ele foi para a Assembleia de Deus, e lá ele se envolveu com a música, né?
1: Que legal!
0: Então a gente percebe que às vezes essa questão religiosa, né, ela traz um senso musical muito apurado, porque a religião tem a música como base. Você pega o judaísmo, você pega o cristianismo, você pega as religiões africanas, a música tem tudo, em qualquer tipo. Você pega uma tribo indígena, enfim, a música está sempre envolvida. E como você tinha um pai missionário, que era músico, eu acho que não tinha outra saída

0: Para você não era esse o caminho mesmo, né, Jimmy?
1: Cara, desculpa, que coisa legal. Depois você me apresenta o Iago, porque a nossa história é muito parecida, porque meus pais são da Assembleia de Deus. E nós fomos pro Vale do Jequitinhonha através da Assembleia de Deus. E como você mesmo disse, eu não tive para onde correr, porque como eu sou o mais velho, o meu pai tinha que fazer praticamente tudo, né? Ele ia às vezes para uma determinada região, então ficava com aquele violão nas costas, ou então com aquela caixa ciclotron, com uma Giannini, uma tonante gigante, carregando aquilo numa bicicleta. E eu lembro disso, eu falo sempre isso com meu pai, eu lembro disso como se fosse agora, porque a congregação ela dividia a parede com o meu quarto, então não tinha como fugir do meu pai, não tinha como. Meu pai chegava assim, batia assim: "Ô, filho, chega aqui, ó. Isso aqui é dó, isso aqui é um fá, isso aqui é um sol, e a partir de hoje você que é o músico. Hoje você que vai ser o cara que vai me ajudar a fazer." E isso, poxa, com 8 para 9 anos de idade, me perguntaram no Rio de Janeiro se eu escolhi a guitarra, e eu falo sempre assim: "Galera, eu tenho certeza que não. Eu tenho certeza que foi ela que virou para mim. É você que vai me usar a partir de hoje." Porque foi muito disso, foi muito disso, sabe? Talvez uma necessidade do meu pai de alguém ajudá-lo, acompanhá-lo nas missões, nas visitas que ele sempre fazia, e acabou que isso tomou conta da minha vida, né? De uma forma tão surreal que são, meu Deus, são mais de 30 anos fazendo isso, né? Mais de 30 anos já fazendo isso. Às vezes eu me assusto, meu brother. Eu me assusto que eu olho para trás e falo assim: eu vivi só guitarra. Eu não vivi mais, eu não vivi absolutamente mais nada. Ah, você pode me perguntar, mas você teve alguns empregos informais? Ali na adolescência, né? Que é aquele garoto que sai do colégio. Poxa, eu preciso, né? O pai querendo que o filho vai trabalhar. Aí eu lembro que as primeiras aulas de guitarra que eu paguei em Belo Horizonte, eu tinha um tio ali no Nova Granada que tinha um ferro velho enorme. Aí ele me chamava: "Olha, fica aqui, separando aqui as coisas aqui, que todo final de semana eu vou te dar um dinheiro." Esse dinheiro eu ia e pagava as aulas de guitarra. Eu recebia e já ia ali para a Praça Raul Soares, onde eu estudava, e já pagava as aulas já. Então eu fiquei assim, envolto, né, dessa coisa que foi me colocada, viu? Eu falo pro meu pai que meu pai, você nem me deu escolha, cara. Você botou esse negócio na minha vida aí, fui tchau, né? E eu vivo disso até hoje. Tem há dias, né, que eu chamo meu pai para ele ver meu show, né? Às vezes tem um show que vai ser legal, seja um festival, e ele fica assim: "Caraca, mano, como que pode, né? Poxa, eu te ensinei uns dó, ré, mi, fá lá no Vale do Jequitinhonha e hoje você faz show aí da 3 mil, 5 mil, 10, seja o que for, tocando essas coisas." Aí eu viro pra ele e falo assim: "Pô, mas foi você

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2: 11:21 em Brasília.
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0: Continuamos aqui na Rádio Senado, hoje recebendo o Jimmy Oliver. Uma coisa, né, cara, que a gente precisa ficar muito atento é em relação às sementes que a gente planta na vida das pessoas, né? O seu pai plantou uma sementinha de um dó, de um ré, de uma coisa simples, mas uma semente, quando você vê, ela às vezes você não tem ideia do tamanho da árvore que ela vai se transformar no futuro, né? E às vezes algumas sementes se transformam numa floresta. Então é isso que a gente percebe, né? O teu pai estava lá, cara. Eram sementes que ele estava depositando na tua vida e hoje que ele vê, é isso aí, cara.
1: Não, eu falo assim, pai, eu agradeço muito a meu pai. Meu pai, a maior herança que o senhor me deu, o maior legado de vida que o senhor me deu foi ter me ensinado isso aqui. Assim, porque eu tenho uma paixão pela música, né? Uma paixão por tocar meu instrumento, assim. Às vezes, não meu instrumento, mas eu tenho uma paixão pela música. Seja ela um jazz, seja um pop, um rock, um heavy metal, um blues. Eu gosto de música. Eu gosto de ouvir música. Eu gosto de estar... Às vezes, eu tô em casa. Esses dias, por exemplo, eu tava dentro do carro. A minha esposa tá sempre acostumada a eu ficar ouvindo jazz, música brasileira. E eu tava ouvindo uma banda de heavy metal. Lá, ela tá assim... Que coisa estranha. Que é isso que você tá... Assim, não, a mãe é música. Então, esse legado do meu pai, essa semente que foi plantada, que foi colocada em mim, que, meu brother, que já gerou tanta coisa, às vezes eu fico assustado, de verdade. Às vezes eu falo assim, meu, um ano passado eu cheguei a fazer quase 200 shows. Shows mesmo foram 150, informais foram bem mais. E eu falo assim, cara, eu fiz isso no Brasil e na Europa. Eu falei assim, caraca, velho, como que as coisas são e como que elas acontecem, né? Eu lembro que meu pai foi o primeiro cara a trazer uma VHS pra mim assistir um show do George Benson. Ele tava tocando, eu lembro da música como se fosse agora, que era a música Take Five. Ele tava com a camisetinha meio marrom, assim, ó, novinho, tocando guitarra, e eu falei assim, pai, que é isso? Que assim, filho, sei não, achei, gostei, tá aí pra você ouvir.
0: que lindo isso. Jimmy, então, vamos ouvir agora alguma coisa tua, cara, da tua obra, de repente algo que pudesse trazer de volta essas memórias, alguma canção que você escreveu de acordo com essas memórias, alguma coisa que talvez você tenha rascunhado nessa época, ou que pudesse ser uma referência ao teu pai, às viagens missionárias, algo desse tipo. Tem alguma canção tua que remete para essa época da tua vida, Gil?
1: Tem sim. Tem muita coisa, porque no começo da minha carreira, o gospel era uma influência muito grande, né? O gospel era uma influência muito grande. Por exemplo, o João Alexandre era um negócio muito grande. Eu tive a oportunidade de tocar com ele aqui na minha cidade, conhecê-lo e agradecer a ele pessoalmente. Assim, cara, você mudou muita coisa na minha vida. João Alexandre é um dos maiores músicos que nós temos no Brasil, né? Seja dentro da música gospel, na música secular, ele é absolutamente gênio. E olha que coisa engraçada, né? A gente tá falando de uma música do Vale do Jequitinhonha. Uma das coisas que mais foram impactantes, eu não sei se você conhece essa música, mas chama Brasil, do João Alexandre. Essa música, pensa num garoto ouvindo essa música lá no Vale do Jequitinhonha, cara. Porque a letra é como será o futuro do nosso país. Desculpa a minha voz, gente, porque eu tô ainda recuperando. Cara, essa música... Pensa nessa música hoje, né? 30 anos depois, na minha frente, é como você olhar assim pra uma lunetinha bem pequenininha e falar assim, meu Deus, é minha vida, cara. É como que foi, as coisas foram sendo mudadas e moldadas através de uma canção ao longo do tempo. Então, eu sei que essa música, galera, não é um jazz, não é um John Coltrane, não é um Miles, mas é um negócio que marcou muito, sabe? Tanto o período que eu vivi no Vale do Jequitinhonha, como esse período musical também da minha vida, porque eu acho que na época não existia talvez

0: alguém mais sofisticado, harmonicamente falando, do que João Alexandre. Pra mim, imagina um garoto de 10, 11 anos ouvindo João Alexandre, pela misericórdia, mano. É pra cá. Ou o cara desiste, ou ele vai pra cima, um dos dois.
1: Sim, ele é maravilhoso mesmo. Então, você regravou essa canção do João Alexandre, Jimmy?
0: Olha, isso é um spoiler muito grande. Que... Aí já, agora já era, né? Agora já foi. A gente tá em um projeto, eu convidei ele para fazer um projeto, depois que a gente se encontrou aqui. Eu ainda tô decidindo ainda se esse projeto ainda a gente faz só instrumental, ou faz uma parte instrumental, depois a gente chega já com canto já. Eu mandei algumas coisas para ele ouvir, mas é uma coisa que a gente está fazendo para a gente poder colocar já nas plataformas. Eu tô decidindo, sabe, se realmente faz totalmente instrumental ou ele canta, porque o João canta muito bem, né? O João canta muito bem. Eu não canto nada e eu tenho muita vergonha de cantar. Eu fui fazer um show tributo ao Benço no Rio, brother. Meu Deus, já tinha gente que queria me matar, né? Porque eu não cantei lá nenhuma música do cara.
1: Então a gente podia começar ouvindo então essa do João, qual é o nome dela mesmo? É
0: Brasil.
1: Brasil, beleza, vamos lá.
0: Essa música é maravilhosa. E, pô, se eu posso recomendar uma música dentro do contexto que o nosso país vive hoje, cara, eu acho que essa música ela fala muito. Ela fala muito. Falou comigo há muitos anos atrás e ela ainda continua falando ainda e vai falar por muitos anos ainda. É uma música muito atual, sabe?
1: Ok, beleza. Vamos lá, vamos ouvir então.

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1: 11:39 em Brasília.
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8: Em 1955, o Senado e a Câmara aprovaram dois impeachments presidenciais, o de Café Filho e o de Carlos Luz, acusados de tramar contra a posse de Juscelino Kubitschek. 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
10: Continuamos aqui na Rádio Senado, hoje recebendo Jimmy Oliver. Ele está em Belo Horizonte, mas é um garoto que cresceu ali no Vale do Jequitinhonha, todas aquelas influências ali do norte de Minas. E, claro, a gente está aqui conhecendo um pouco mais sobre a música desse grande, grande guitarrista. Quero mandar só um abraço aqui para o pessoal que tem São Luís nos ouvindo em 96,9, o pessoal que tem Aracaju nos ouve em 103,9 e o pessoal que tem em Belém acompanha a gente em 101,5. Muito obrigado pela audiência. Mas, Jimmy, é muito legal saber dessas tuas influências, né? George Benson, João Alexandre e aquela coisa toda. E tudo isso a gente percebe que traz uma coisa assim, bossa, jazz, Brazilian bossa jazz, né? Aquela fusão de música brasileira com jazz contemporâneo e celebrando também a herança, né, afro-brasileira.

0: Você sabe que é uma coisa muito interessante, né? Quem está no norte de Minas e quem está em Belo Horizonte ou quem está ali na Zona da Mata, são três Minas totalmente diferentes, né?
1: Totalmente.
0: O norte de Minas recebe muita influência da Bahia, né? Na comida, na música. Você percebe que lá a música nordestina é muito forte, né? E você, como cresceu na Assembleia de Deus, sabe que dessas igrejas aí, elas têm muita influência da música nordestina. Toca-se muito forró na Assembleia de Deus, o pandeiro, né? Aquela coisa toda. E além dessa questão da Assembleia de Deus, existe também toda essa influência que vem do Nordeste. Na comida, por exemplo, nós divinos adora rapadura, carne de sol.
1: Meu Deus do céu. Requeijão, meu pai.
0: Isso, aquele requeijão feito ali no fogão de lenha.
1: Eu vou fazer uma pergunta muito icônica para você aqui agora e para todos os nossos ouvintes aí do Norte, porque era uma comida que eu assustei quando me ofereceram, mas hoje em dia, pra mim, eu como tranquilamente, que é tanajura com farofa.
0: Sim, totalmente. Em Montes Claros, eu lembro que na época das chuvas, né, as tanajuras saíam voando e as pessoas, os meninos, ficavam catando a tanajura e pegava aquela parte da gordura, né, que eu vou ser bem honesto, eu nunca tive coragem de comer, cara.
1: Sério?
0: Nunca tive, assim, coragem de comer, porque, né... Era estranho, até hoje eu acho estranho aquilo, né? Mas é um prato hoje, inclusive, caríssimo, né? Virou alta gastronomia. Tem um restaurante. Porque é uma coisa muito rara, só dá naquela época do ano, então é difícil mesmo. Então, assim, mas enfim, um dia eu vou experimentar.
1: Por favor.
0: Em homenagem a você. Nossa próxima conversa eu vou dizer pra você, cara, experimentei lá a tal da tanajura. Mas, Jimmy, então, assim, esse background

0: guitarra, o teu instrumento, dentro de toda essa fusão cultural na qual você foi inserido a vida toda? Conta pra gente.
1: Olha, isso, poxa vida, essa é a pergunta de $1 milhão com a resposta de milhares de anos, né? Porque a guitarra era um instrumento muito novo em relação aos instrumentos, por exemplo, de sopro dentro do jazz, né? A guitarra entrou já um pouco mais tarde, sendo que instrumentos como trombone, saxofone, trompete já estavam já nas bandas marciais ali há muito tempo trabalhando. E dentro do contexto jazzístico, né, da música instrumental, principalmente para mim, porque como a gente já falou, a região do Vale do Itajaí é uma região pobre, né? Então a guitarra não era algo acessível, assim. Eu não saí comprando guitarra para o Jimmy com, sei lá, com 18 anos, comprou uma Fender, uma Gibson, uma ES-335. Não existia isso. Até porque o mercado de importação era difícil, né? E no Brasil ainda essas marcas não existiam. Então, quando a gente fala desse mundo da guitarra dentro do meu... Vou ser ainda mais um pouco ainda cirúrgico, ainda dentro da minha vida, né? Porque a guitarra é minha vida, né? É o que eu carrego hoje para sobrevivência também dentro da minha casa, é a guitarra que faz tudo. Eu digo para você, meu mano, que assim, é árduo, é bem árduo. E continua às vezes sendo um pouquinho árduo, porque a internet hoje, esse mundo globalizado, surgiu tanta coisa. Antigamente você tinha que se provar se realmente você tocava, né? Você plugava num amplificador e vai embora, né? Tu se vira, se você sabe tocar o negócio, sei. Então pluga aí e toca. Hoje em dia algumas coisas mudou em relação a isso, né? Hoje em dia as pessoas comparam muito o que você faz ou não faz com o tipo de equipamento que você tem. Então isso às vezes é muito genérico para algumas pessoas, não são todas, mas algumas pessoas. E já no meu mundo, algumas pessoas ficam ainda mais... Meio que eu posso, inusitados, porque eu só toco plugado no amplificador, eu não tenho mais nada, eu não uso mais nada pra fazer. Minha bateria tá quase indo aqui, mas eu vou dar um jeito aqui, viu, maninho, de colocar pra carregar aqui. Então, assim, quando as pessoas me ver tocando, fazendo todo aquele discurso melódico, harmônico, somente plugado no amplificador, é como se uma janela, um mundo paralelo abrisse e falasse, vai. Como que é isso? Como assim? Eu tava fazendo um show no Rio de Janeiro, deve ter umas 3 semanas, e o rapaz, ele ficou acho que umas meia hora me indagando por que eu tocava só plugado no amplificador? Por que eu não tinha uma pedaleira, um pedal, ou algum tipo de efeito e tal? A minha resposta foi muito simples. Assim, brother, eu passei a minha vida toda com meu pai, tocando em reuniões, Eu vou colocar dessa forma, galera, em florestas ambientais, né? Porque o Vale do Jequitinhonha, dependendo de quem você for visitar, é no meio de um matagal, é no meio de uma floresta. Então, pra mim, é muito normal tocar só com a guitarra plugada. Eu não tenho dificuldade nenhuma. Aliás, eu tenho muita dificuldade quando tem pedais pra me apertar, pra me ter que ficar procurando timbre. Eu tenho uma dificuldade enorme pra isso. Então, o meu mundo da guitarra, ele é um mundo direto e objetivo, né? Eu chego, eu toquei aí em Brasília, fui tocar num determinado lugar, que o rapaz colocou uma caixa ciclotron, e ele ficou muito envergonhado, porque tinha uma caixa ciclotron pra mim. E eu virei pra ele e falei assim, meu brother, você não sabe quanto que me faz feliz, porque eu conheço todos os presets dessa caixa, eu toco nessa caixa há muitos anos. Então, nós não teríamos problema nenhum em fazer isso aí. Hoje em dia, graças a Deus, né, tem lugares aí que oferecem um baita equipamento pra gente poder tocar e fazer. Mas o mundo da guitarra é esse pra mim, sabe? Você vê músico como Wes Montgomery, né, que além de tocar só com polegar, que era um negócio, eu não sei se todos sabem a história, né, se não sabem, já a gente pode falar sobre isso, mas é um cara que plugava no amplificador e tocava. O George Benson faz isso a vida toda, né? A Carly Christian faz isso, tanto outros guitarristas de jazz fazem isso. Depois chegou nos guitarristas de jazz fusion, como o Mike Stern, que tem pedais. Aí você

0: você vai ver outros guitarristas que fazem tantas outras coisas, né? Com timbres, né? Mas eu ainda continuarei sendo esse cara ainda que plugou no amplificador, tá valendo. É um, dois, três e a gente resolve no final.
1: Que bacana, que bacana. E que som a gente poderia ouvir seu agora, Jimmy, que pudesse mostrar o timbre de guitarra, mas com essa raiz afro-brasileira?
0: Ah, cara, isso é legal. A gente pode ouvir talvez a música Miller, né? Que é uma música que eu gravei com o Carlos Bala, em Maceió. E é uma música que tem muito baião, tem muito samba, tem muita coisa afro. E a pegada do Carlos Bala é muito boa para esse tipo de coisa, né? Eu acho que a galera vai sacar a onda. Eu acho que a música Miller é exatamente isso que a gente está falando. É uma coisa de ser muito direto, muito objetivo.
1: Bacana, vamos lá então, vamos ouvir, vamos nessa.

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3: Agora em Brasília, 11h58.
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9: Em Brasília, pontualmente, meia-noite.

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1: Uma ótima sexta-feira para você que ouve a Rádio Senado. Eu sou o Thiago Medeiros e apresento a você, a partir de agora, a programação musical de Gilberto Amorim. Vamos ouvir Marina Lima.

0: Acabamos de ouvir Cássia Eller, O Segundo Sol, Engenheiros do Havaí, 3x4, Marina Lima, Me Chama.
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0: Agora em Brasília, 00:12.
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0: Fique agora com Danilo

0: Encerramos o bloco com Jorge Versilo, Melhor Lugar, Malu Magalhães e Preta Gil, Deixa Menina, Danilo Caymmi, Anos Dourados.
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0: Em Brasília, 12:26.
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0: Abrindo o bloco, Ana Carolina.

0: Você ouviu Titãs, Flores, Charlie Brown Jr., Céu Azul, Ana Carolina, Pra Rua Me Levar.
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4: Luiz Tati é um especialista em musicalidade da fala.
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4: Com carreira acadêmica voltada para a relação entre canto e fala, o músico paulistano Luiz Tati fez mestrado, doutorado e ainda lecionou sobre o assunto no Departamento de Linguística da USP, paralelamente à vida artística iniciada nos anos 70 com o Grupo Rumo.
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4: Expoente da vanguarda paulista, movimento musical que revelou também Arrigo Barnabé e Itamar Assunção, o Rumo era formado por universitários liderados por Luiz Tati, no papel de vocalista, violonista e principal compositor do grupo.
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4: Na estreia em disco do Rumo em 81, ficou evidente a principal característica de Tati: a dicção próxima da palavra falada, aplicando a ideia-chave de sua pesquisa, segundo a qual a entoação, que é o desenho melódico da fala, está na base das canções.
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4: Outra grande marca do músico é a comicidade, presente nas letras por meio de situações cotidianas, pontos de vista inusitados e personagens engraçados. Segundo o próprio músico, apenas a mistura de conversa e canção já é suficiente para arrancar risadas do público.
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4: Apesar de bastante respeitado nos meios artístico e acadêmico, principalmente em São Paulo, o músico é pouco conhecido do grande público. Sua composição mais famosa é Capitu, lançada em 1999 pela cantora Nalzete, que desde a época do grupo Rumo

0: se tornou a maior intérprete da obra de Luiz Tati.
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0: E as canções de Luiz Tati também ganharam evidência no DVD ao vivo Tô Tateando, lançado em 2013 por Zélia Duncan.
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0: Agora ficaremos com a música As Sílabas, que ilustra a principal característica na estética de Luiz Tati, a proximidade entre o canto e a fala.

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1: Acabamos de ouvir a música As Sílabas, presente no álbum O Meio, lançado no ano 2000 pelo cantor, compositor, violonista, pesquisador e professor universitário Luiz Tati.
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4: Em Brasília, 12:44.
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O abuso sexual acontece em todos os níveis sociais.

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1: Encerrando mais um bloco musical, Simone, Haja Terapia. Marcos Valle, Nova Bossa Nova. Maria Rita, Cara Valente.
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1: Agora em Brasília, pontualmente, uma hora.
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9: Eu sou Regina Pinheiro e você ouve agora as principais notícias do Senado Federal.

0: Congresso derrubou vetos do presidente Lula que impediam municípios com até 65 mil habitantes em dívida com a União de receber recursos federais. Com isso, essas cidades poderão firmar convênios e acessar verbas de programas e emendas parlamentares. A decisão foi tomada por deputados e senadores em sessão conduzida pelo presidente do Congresso, Davi Alcolumbre. Os vetos atingiam quatro dispositivos da Lei de Diretrizes Orçamentárias.
1: Esta deliberação é de extrema importância para que os pequenos municípios brasileiros possam ter acesso aos convênios.
0: O Congresso Nacional vai analisar a medida provisória que simplifica as regras para mototaxistas e motofretistas. A proposta dispensa exigências como autorização dos DETRANs, placa vermelha e inspeção semestral das motos usadas no transporte remunerado de mercadorias. O governo argumenta que as regras anteriores aumentavam a burocracia sem reduzir acidentes. Já o senador Zequinha Marinho, do Podemos do Pará, avalia que o afrouxamento pode comprometer a segurança dos profissionais e da população.
2: O trânsito é muito complicado, então não é bom soltar uma pessoa qualquer sem experiência num trânsito violento dessas cidades, que você pode estar comprometendo vidas, né? Então é muito importante capacitar. Isso não se pode abrir mão.
0: Outras notícias sobre o Senado estão disponíveis em senado.leg.br/rádio.
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5: Uma ótima sexta-feira para você. Esta é a Rádio Senado e por aqui seguimos com programação musical de Gilberto Amorim. Vamos ouvir Lô Borges.

0: Acabamos de ouvir Flávio Venturini, Espanhola, Leila Pinheiro, Coisas do Brasil, Loborges, Clube da Esquina número 2.
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0: Agora em Brasília, 1:15.
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1: Fique agora com Simone Guimarães.

0: Encerramos o bloco com Silvia Machete, Gente Aberta, Mu Carvalho e Zé Renato, Sapato Velho, Simone Guimarães, Maria Solidária.
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0: Agora em Brasília, 1h27.
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0: Abrindo o bloco, João Nogueira e Marinho Bofa.

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0: Você ouviu Renato Brás, Todo Menino é um Rei, Dona Ivone Lara, Candeeiro da Vovó e Crianças, João Nogueira e Marinho Bofa, Homenagem ao Malandro. Em Brasília, 1h41.
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0: Na Rádio Senado você ouve Guilherme Arantes.

0: Na Rádio Senado, ouvimos Rita Lee, Perto do Fogo, Letrux e Iole Amâncio, Preta Pretinha, Silva, Marina Noir e Guilherme Arantes, Amanhã.
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0: Em Brasília, pontualmente, 2 horas.
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0: Uma ótima sexta-feira para você. Esta é a Rádio Senado e por aqui seguimos com programação musical de Gilberto Amorim. Vamos ouvir Elis Regina.

0: Acabamos de ouvir Gal Costa, Camisa Amarela, Emílio Santiago, Elis Elis, Elis Regina, Corsário.
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0: Em Brasília, 2h14.
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0: Fique agora com o Cato.

0: Encerramos o bloco com Frejá, Mais Do Que Tudo. Alice Caymmi, A Estação. Cato, Adoração.
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0: Agora em Brasília, 2h24.
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0: Abrindo bloco, Maciel Salu e Jussara Marçal.

0: Você ouviu O Seu Mar, Dindinha, Zé Negro e Alessandra Leão, Cais, Maciel Salu e Jussara Marçal, Mãe do Mar.
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0: Agora, 2h37 em Brasília.
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4: Abrindo mais o bloco musical, Chico César e Rei Lema.
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Ouvimos Bruna Lucchesi com Distrito Maravilha, que é uma das músicas do disco Bandoleira, lançado em 2026 pela cantora e compositora paranaense Bruna Lucchesi. E chegou a hora de apresentar a última nova cara da música brasileira dessa edição do Som Temporâneo. E é a banda Vera Fischer Era Clubber. A banda carioca Vera Fischer Era Clubber tem uma sonoridade experimental marcada por batidas industriais, sintetizadores e uma atmosfera soturna, misturando elementos de techno, pós-punk e eletropop. Tudo isso para embalar letras irônicas, inusitadas, desbocadas e divertidas, que passam por temas como vida noturna, divas pop, saúde mental e drogas, cantadas num sotaque extremamente carioca. Para te dar aquela noção, ficaremos com a faixa A Gata Agora, presente no disco Veras 1, da banda Vera Fischer Era Clubber.

Agora, presente no disco Vera Zoom, lançado em 2025 pela banda carioca Vera Fischer Era Clubber. E acabou esta edição do Som Temporâneo, o seu guia das boas novidades sonoras do Brasil. Produção e apresentação, Guilherme Michelucci. Edição de áudio, André Menezes. O Som Temporâneo é um programa da Rádio Senado, transmitido também por emissoras parceiras. Se por acaso não tiver anotado o nome das músicas e dos artistas que tocaram aqui, basta acessar a nossa página dentro do site da Rádio Senado. Lá você também ouve todas as edições do Som Temporâneo que já foram ao ar. Então, abraços e até o próximo Som Temporâneo.

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4: Em Brasília, 4 horas em ponto.
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6: Olá, uma ótima madrugada para você que sintoniza a Rádio Senado. Eu sou Ricardo Nakaoka, em sua companhia, apresentando a programação musical de Gilberto Amorim. Abrindo a hora, você ouve Isa e Ivandro.

0: Ouvimos Paralamas do Sucesso, A Novidade. Antes, Vinícius Cantuária, Silvia. E abrindo a hora, Isa e Ivandro, Mó Paz.
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0: Brasília, 4 horas e 10 minutos.
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2: Na sequência, Humberto Barbosa e Geraldo Azevedo.

0: Fechando o bloco, Amelinha, Gemedeira. Antes, Alcione, Pisa na Fulô. E ainda Humberto Barbosa e Geraldo Azevedo, Arte Belo Ser.
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0: Agora em Brasília, 4h22.
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0: Fique agora com o seu Jorge.

0: Ouvimos Pedro Mariano, Livre para Viver. Antes, Paula Lima, Sai Daqui Tristeza. E abrindo o bloco, Seu Jorge, Dois Beijinhos.
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0: Horário de Brasília, 4h36.
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3: Na sequência, Annelise.

0: Ouvimos Tom Zé e Joel Truda, A Babá. Antes, jovem Dionísio, Acorda Pedrinho. E ainda, Annelise, Bola com os Amigos. Agora em Brasília, 4h49.
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0: Fique agora com Leila Maria.

0: Fechando a hora, quarteto Jobim Morelenbaum, Desafinado. Antes, Leila Maria, Oceano. Em Brasília, 5 horas.
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3: Eu sou Regina Pinheiro e você ouve agora as principais notícias do Senado Federal. O Congresso derrubou vetos do presidente Lula que impediam municípios com até 65 mil habitantes em dívida com a União de receber recursos federais. Com isso, essas cidades poderão firmar convênios e acessar verbas de programas e emendas parlamentares. A decisão foi tomada por deputados e senadores em sessão conduzida pelo presidente do Congresso, Davi Alcolumbre. Os vetos atingiam 4 dispositivos da Lei de Diretrizes Orçamentárias.
4: Esta deliberação é de extrema importância para que os pequenos municípios brasileiros possam ter acesso aos convênios.
3: O Congresso Nacional vai analisar a medida provisória que simplifica as regras para mototaxistas e motofretistas. A proposta dispensa exigências como autorização dos DETRANs, placa vermelha e inspeção semestral das motos usadas no transporte remunerado de mercadorias. O governo argumenta que as regras anteriores aumentavam a burocracia sem reduzir acidentes. Já o senador Zequinha Marinho, do Podemos do Pará, avalia que o afrouxamento pode comprometer a segurança dos profissionais e da população.
5: O trânsito é muito complicado, então não é bom soltar uma pessoa qualquer sem experiência num trânsito violento dessas cidades, que você pode estar comprometendo vidas, né? Então é muito importante capacitar. Isso não se pode abrir mão.
3: Outras notícias sobre o Senado estão disponíveis em senado.leg.br/rádio.
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0: Uma ótima madrugada para você que sintoniza a Rádio Senado. Eu sou Ricardo Nakaoka, em sua companhia, apresentando a programação musical de Gilberto Amorim. Abrindo a hora, você ouve Ed Mota.

0: Ouvimos Criolo, Charlie Brown, antes Gal Costa, Odara, e abrindo a hora, Ed Mota, Fora da Lei.
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0: Agora em Brasília, 5h20.
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0: Fique agora com Josiara.

0: Fechando o bloco, Paulo Ricardo e Renato Russo, A Cruz e a Espada. Antes, Clube do Balanço, Aeroporto. E ainda, Josiara, Mimar Você.
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0: Agora em Brasília, 5h29.
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0: Fique agora com Jorge Maltner.

0: Fechando o bloco, Lô Borges, Quantos Janeiros. Antes, Raquel Reis, Caju. E ainda, Jorge Maltner, Maracatu Atômico. Horário de Brasília, 5h40.
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0: Fique agora com Eliana Elias e Gilberto Gil.

0: Fechamos a hora com Sérgio Mendes e Black Eyed Peas, Mas Que Nada. Antes, Gafieira, Rio Miami, Vou Deitar e Rolar. E ainda Eliana Elias e Gilberto Gil, Toda Menina Baiana.
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0: 5h53 pelo horário de Brasília.
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2: Passam a valer novas regras que simplificam as atividades de mototaxista e motofretista.
4: O senador Zequinha Marinho acredita que o afrouxamento nas regras pode colocar em risco a segurança desses profissionais e da população em geral.
2: Senadores e deputados pediram a instalação de uma CPMI do Master. Eu sou Regina Pinheiro e este é o Boletim.leg. Já estão valendo de forma provisória novas regras que simplificam o exercício de atividades de mototaxista e motofretista. Será cobrada habilitação tipo A ou autorização para ciclomotores e colete refletivo. O Congresso ainda precisa validar a MP. Repórter Alexandre Campos.
4: A medida provisória editada pelo Executivo ainda dispensou a necessidade de autorização dos DETRANs para a circulação de motos usadas no transporte remunerado de mercadorias. Também deixaram de ser obrigatórias a chamada placa vermelha e a inspeção semestral para verificação de equipamentos obrigatórios e de segurança. Para o governo, além de não reduzirem o número de acidentes, as exigências anteriores tornaram mais custoso e burocrático o acesso de pessoas a esse mercado de trabalho. Presidente da Frente Parlamentar Mista em Defesa dos Mototaxistas e Motofretistas, o senador Zequinha Marinho, do Podemos do Pará, acredita que o afrouxamento nas regras pode colocar em risco a segurança desses profissionais e da população em geral.
5: O trânsito é muito complicado, então não é bom soltar uma pessoa qualquer sem experiência, né, num trânsito violento dessas cidades, você pode estar comprometendo vidas. Então é muito importante capacitar. Isso não se pode abrir mão.
4: Agora, a medida provisória será analisada por uma comissão mista de senadores e deputados federais. Em seguida, o texto deverá ser votado pelos plenários da Câmara dos Deputados e do Senado.
2: Parlamentares governistas e da oposição pediram a instalação de uma CPMI do Master durante sessão do Congresso convocada para analisar vetos presidenciais. Mais informações com o repórter Márcio Maturana.
6: Parlamentares governistas e da oposição defenderam durante sessão do Congresso nesta quinta-feira que seja criada uma CPMI do Banco Master. O presidente do Congresso, o senador Davi Alcolumbre, decidiu não ler requerimentos na própria sessão.
7: Em resposta à questão de ordem levantada por vários parlamentares na sessão do Congresso de hoje, que requereram a leitura do requerimento de criação da Comissão Parlamentar Mista de Inquérito, a presidência esclarece que o momento da leitura é um ato discricionário da presidência da mesa do Congresso Nacional. Por isso, reitero a pauta única e indefiro todas as questões de ordem levantadas.
6: Mesmo após a resposta do presidente do Congresso, senadores e deputados continuaram pedindo a instalação da CPMI.
2: A Comissão de Ciência e Tecnologia aprovou o projeto que prevê compromissos de abrangência para operadoras de telefonia e internet móvel. Detalhes com a repórter Lana Dias.
8: O texto aprovado na Comissão de Ciência e Tecnologia diz que a Agência Nacional de Telecomunicações, Anatel, deverá priorizar as operadoras que aceitarem os compromissos de abrangência nos processos de autorização do direito de uso de radiofrequência. O relator, senador Hamilton Mourão, do Republicanos do Rio Grande do Sul, explicou a função dos compromissos.
9: Esses compromissos são fundamentais para a ampliação da conectividade do país, pois proporcionam, além da da comunicação e da informação, o acesso à educação, saúde, entretenimento, trabalho remoto, consumo, serviços públicos interiores.

0: vigentes, entre outros.
1: Os acordos e valores serão definidos pela Anatel e deverão representar, de preferência, pelo menos 90% do valor mínimo da licitação. O projeto pode seguir para a Câmara dos Deputados.
2: O descarte de armas, munições e outros produtos controlados deverá seguir os princípios da Política Nacional de Resíduos Sólidos. O objetivo é reduzir os riscos ambientais, assim como o perigo de desvio para o crime organizado. O projeto do senador Hamilton Mourão, do Republicanos do Rio Grande do Sul, foi aprovado pela Comissão de Fiscalização e Controle. Outras notícias estão disponíveis em senado.leg.br/rádio.
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4: Em Brasília, 6 horas.
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4: Muito bom dia para você que sintoniza a Rádio Senado. Eu sou Ricardo Nakaoka, em sua companhia, apresentando a programação musical de Wilton Rodrigues. Abrindo a hora, você ouve Zé Manuel e Lued Luna.

0: Ouvimos Vanessa da Mata e João Donato, Um Girassol da Cor do Seu Cabelo. Antes, Joyce Moreno e Marcos Valle, Chuva Singal. E abrindo a hora, Zé Manuel e Lued Luna, Não Negue Ternura. 6 horas e 14 minutos em Brasília.
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0: Fique agora com Áurea Martins.

0: Fechando o bloco, Amelinha, Coito das Araras. Antes, Ney Mato Grosso, O Seu Amor. E ainda, Áurea Martins, O Ramo. Agora em Brasília, 6h24.
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0: Na sequência, Vinícius Cantuária.

0: Ouvimos Rich, Menina Veneno. Antes, Letrux, Dorme Com Essa. E ainda Vinícius Cantuária, Cheio de Amor. 6h37 pelo horário de Brasília.
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0: Fique agora com Ana Canhas.

ouvimos Roberta Campos, Minha Felicidade. Antes, Frejá Trio, Poema. E ainda Ana Canhas, Metamorfose Ambulante. 6h49 pelo horário de Brasília. O dia 5 de setembro, agora.

0: relações afetivas e sentimentos cotidianos. Autor de romances premiados e também de diversos livros voltados para as infâncias, ele escreve de forma acolhedora, quase como quem conta histórias de uma roda de conversa. O Rio do Meu Quintal também fala sobre meio ambiente, sem cair no tom de lição de moral. A natureza parece integrada à vida das pessoas, como algo essencial para as lembranças, para a imaginação e para os vínculos humanos. É uma leitura que convida a desacelerar. Um livro para ser lido devagar, apreciando as imagens, as palavras e, por que não, os silêncios. Daqueles que deixam a sensação de água correndo, mansa, dentro da gente, mesmo depois da última página. Uma obra bonita, sensível e, eu digo até, necessária, para todos os leitores de todas as idades. Você encontra O Rio do Meu Quintal, de Alex Andrade, nos portais de livros da internet e também no site da editora, loja.le.com.br. E se você quiser saber mais sobre o trabalho do Alex, convido você a visitar o seu perfil no Instagram, anota aí, @alexdeandrade, tudo junto. Eu, Anderson Mendanha, vou ficando por aqui. Obrigado pela sua companhia. A gente se encontra lá no Autores e Livros. Boa leitura.
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2: Bom, esse foi o Anderson Mendanha com a dica de leitura de hoje. Fica o convite, né, Raquel?
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2: A gente vai continuar nessa mesma pegada literária, porque o ex-senador e ex-presidente José Sarney esteve no Senado para o lançamento de uma coletânea de obras de ficção.
3: Além de político, José Sarney é membro da Academia Brasileira de Letras e já publicou mais de 100 obras. Raíssa Abreu acompanhou o evento.
4: O ex-senador e ex-presidente da República, José Sarney, lançou no Salão Negro do Senado sua coletânea de obras de ficção, Três Romances. O evento reuniu os presidentes do Senado, Davi Alcolumbre, e da Câmara, Hugo Mota, além de parlamentares das duas casas legislativas e diversas autoridades. José Sarney, hoje com 96 anos, contou que teve a vida marcada pelas vertentes política e literária. De acordo com ele, se a política foi seu destino, a literatura é sua vocação.
5: Ao nascer, Deus me deu um grande amigo, que foi o livro, que me acompanha até hoje, todos os momentos. E eu sempre digo, quando dizem que o livro vai acabar pela internet, em competição com a internet, eu fico numa tristeza muito grande. Passei 20% da minha vida em companhia dos livros. A vida me deu essa capacidade de me organizar de tal maneira que toda noite, às 10 da noite, eu me recolhesse à minha biblioteca e ficava procurando os livros.
4: Davi Alcolumbre destacou a trajetória política do ex-presidente. A seu ver, a conexão com o povo que Sarney desenvolveu enquanto homem público se reflete em suas obras de ficção.
6: Nas páginas destes romances estão os rios amazônicos, os pescadores maranhenses e os garimpeiros amapaenses. Os conflitos humanos, a cobiça, os amores trágicos, os sonhos e as contradições do nosso povo. São livros que revelam não apenas o talento do escritor José Sarney, mas também a profunda conexão com Vossa Excelência, com o Brasil e com a formação cultural do nosso país.
4: Sarney, que foi presidente do Senado em 4 ocasiões, é membro da Academia Brasileira de Letras e autor de mais de 100 de obras. A coletânea lançada no Salão Negro, publicada pela editora Ciranda Cultural, reúne os romances A Duquesa Vale Uma Missa, Seraminda e O Dono do Mar, esse último traduzido em 10 idiomas.
2: 7:54 pela hora de Brasília, abraçando você que é lá da rádio Filhos da Terra em Nova Era, Minas Gerais. A web rádio e TV estéreo Vale FM é de Lavras, em Uberlândia, duas emissoras que é a rádio Aurora e a MK2 Estúdio. Em Santana dos Montes web rádio, em Poços de Caldas, web rádio Brasil Sertanejo e lá em Ouro Preto e Mariana, a nossa querida rádio UFOP. Uma

0: Abraço para os mineiros ligadinhos com a gente. São todas essas e são só essas, Gesiel? Não, são apenas algumas das emissoras mineiras que retransmitem o Conexão Senado. Se der tempo, a gente fala nas outras ao longo do programa. Porque eu dependo aqui da Raquel Teixeira, que hoje, tadinha, tá
1: não,
0: aqui.
1: Não, e hoje o negócio tá feio.
0: Bem complicada com os nossos queridos
1: ouvintes.
0: Olha,
1: tá complicado, mas a gente gosta. Pode continuar participando, viu, gente?
0: Manda. 7h53, vou dar...
1: Olha...
0: um minuto?
1: Posso?
0: Tá.
1: Beleza, vou trazer aqui quem tá com a gente, Fábio, lá de São José, tá aqui mandando um bom dia pra todo mundo. Ele tá dizendo, Raquel, Gesiel, por que vocês não lançam logo o churrasco oficial dos ouvintes do Conexão?
0: Olha.
1: Aí já separa, Tafarel e Cristófio na churrasqueira, porque esses dois entendem tanto de carne que o boi já chega pedindo o ponto da carne e autorização pra entrar na grelha. E ele diz, olha, fica a dica, metade da audiência vai pela resenha, outra metade pelo churrasco. Oh, Fábio.
0: Eu tô dentro disso aí. Eu
1: legal.
0: Vou recusar um convite pra churrasco.
1: Nunca, imagina.
0: Jamais.
1: Valeu, Fábio.
0: Vamos se organizar aí, pessoal. Pessoal do churrasco. Tá lançada a ideia.
1: O Paulo Jones fala de Oeiras. Tá por aqui mandando um bom dia todo especial. Bom dia. Também tá com a gente o Messias. Fala lá de Teresina. O Erinaldo de Aracaju. Também tá por aqui participando do sorteio. Também no nosso zap o Mário Bala. Fala aqui de Ceilândia. Ele tá ligado no YouTube e também aqui no zap. Valeu, viu, Mário? Também com a gente o Ébio. Ele fala de São Mateus, no Espírito Santo. Valeu, participando do sorteio. Jonatas de Manaus também está aqui participando do sorteio de livros de hoje. A Luísa de Teresina também manda bom dia, Luísa. A Margarida fala de Oeiras, também participando aqui do sorteio. E o Juliano de Uruaçu, aqui em Goiás, participa aqui do sorteio também. Obrigada a todo mundo que está aqui com a gente.
0: Eu tô vendo que o pessoal tá fazendo só o pula-pula aqui, né? Do YouTube para o Zap, aí volta pro YouTube para participar. É porque a participação é somente pelo zap e a mensagem tem que ser escrita.
1: Isso
0: tá?
1: Aí.
0: Mas aqui pelo zap você pode continuar participando e pode mandar áudio aqui pra gente também.
1: Uhum.
0: Na sexta-feira é esse caos organizado. 7h57, a gente continua por aqui trazendo informações do Senado Federal. A Comissão de Relações Exteriores e Defesa Nacional vai discutir em audiência pública a exploração de minerais críticos e terras raras no Brasil.
1: O Brasil tem atualmente a segunda maior reserva de terras raras do mundo, atrás apenas da China. Repórter Henrique Nascimento.
2: A Comissão de Relações Exteriores e Defesa Nacional do Senado decidiu discutir em audiência pública a regulação do setor de minerais críticos e terras raras no Brasil. As terras raras são um grupo de elementos químicos usados na produção de baterias, equipamentos eletrônicos e tecnologias ligadas à transição energética. A senadora Tereza Leitão, do PT pernambucano, lembra que esses minerais têm potencial estratégico para o desenvolvimento do país.
3: É uma riqueza energética, é uma riqueza que responde para a necessidade das energias renováveis, mas é também uma riqueza política. É uma riqueza política que pode recolocar o Brasil na sua balança comercial, nos seus interesses de desenvolvimento sustentável, muito bem equilibrado.
2: O debate sobre o tema ganhou espaço internacional nos últimos anos por causa da disputa global por matérias-primas consideradas essenciais para a indústria de alta tecnologia. O senador Chico Rodrigues, do PSB de Roraima, defendeu que a exploração mineral seja feita com responsabilidade ambiental e respeito às comunidades tradicionais.
4: Lógico que nós temos que ter um cuidado enorme com a preservação ambiental. Nós temos que ter uma preocupação imensa com as comunidades originárias, com os povos indígenas. Mas nós temos, na verdade, que encontrar caminhos para explorar de uma forma ordenada, cuidadosa, tecnicamente viável, para que esses minerais não fiquem ali sob o solo brasileiro e mostrando o exemplo dos países que já exploram.
2: Além da audiência sobre minerais críticos, a comissão retirou de pauta o projeto que restringe o acesso de refugiados ao benefício de prestação continuada, o BPC. A decisão foi tomada após a aprovação de um pedido do senador Jacques Wagner, do PT baiano, para que o tema seja debatido em audiência pública antes da votação. Os senadores também aprovaram acordos internacionais de cooperação jurídica e ambiental, além da criação dos grupos parlamentares Brasil-Grécia e Brasil-Estônia.
0: Agora pontualmente 8 horas, primeira hora do Conexão.

0: Nação Ticada. A gente vai para um intervalo de 2 minutos e aí começa a segunda e última hora do Conexão, que tem muita coisa. Anota aí, tem o nosso 11 minutos, tem o nosso sorteio de livros, tem entrevista do dia, tem a sua participação e, gente, tem coisa.
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0: Voltamos, 8h02, essa é a hora de Brasília. Bom dia, Brasil. Bom dia, Rio Branco, no Acre. São 6h02 ainda em Rio Branco. Manaus, são 7h02 em Manaus e em Porto Velho. Bom dia para Macapá, bom dia para Boa Vista, também a mesma hora de Manaus. 7h02, todas essas capitais já tem Rádio Senado e a gente manda aquele abraço super especial para você. Nossas parceiras da Rádio Agência Senado, que também retransmitem o programa, são mais de 100 emissoras. Então, nosso abraço para você também, que ouve pelas emissoras que fazem parte aqui das parceiras da Rádio Agência Senado. Você também pode participar do nosso sorteio e o tempo está acabando, né, Raquel?
4: É, tá no finalzinho, gente. Até mais uns minutinhos aí, até tipo 8h11, 8h12. É que vai dar para participar. Então, preste atenção na frase, tem um monte de gente aqui no zap, a Conceição mesmo de Maceió tá perguntando, gente, qual é a frase? Presta atenção, Conceição, pra você anotar e mandar certinho. Aliás, só lembrando, só dá pra participar pelo zap do sorteio, tá bom? Anota aí a frase e manda pro 61 98611 9591. É o seguinte, ó, quero os livros da abolição. Anotou? Quero os livros da abolição. Manda seu nome, a cidade de onde você tá falando. E aí você participa, mas tem que ser rápido, tá? Que tá acabando o prazo.
0: Temos alguns minutinhos para que isso possa acontecer. Bom dia para você de Roraima, bom dia para você de Santa Catarina.
1: Cidades.
4: E a gente traz agora notícias de Roraima, informações do portal G1. Dois jovens foram presos e um adolescente apreendido suspeitos de furtar tablets de escola pública no sul de Roraima. A ação aconteceu no município de São João da Baliza. Investigações apontam que os envolvidos invadiram a escola durante a madrugada e levaram 17 tablets e um notebook. A Polícia Civil recebeu uma denúncia anônima sobre a participação de um adolescente de 16 anos no furto, que indicou onde parte dos objetos estavam escondidos. E os suspeitos foram encaminhados à delegacia. O caso segue sob investigação. Notícias também de Santa Catarina, informações do portal ND+. Uma baleia encalhou na praia de Arroio Corrente, em Jaguaruna, e foi enterrada na praia. O macho, de 13 metros,

0: metros de comprimento, havia encalhado durante a manhã e chamou a atenção de moradores pelo tamanho impressionante na faixa de areia. De acordo com a diretora de pesquisas do Instituto Australis, a presença da espécie da baleia na região não é considerada incomum. Foram coletadas amostras para análises laboratoriais pelo Laboratório de Zoologia da Universidade do Estado de Santa Catarina. E após os procedimentos iniciais das equipes técnicas, a Prefeitura de Jaguaruna foi acionada para auxiliar na remoção e destinação da carcaça. Esse foi nosso segundo bloco regional dessa sexta-feira com notícias de Santa Catarina e Roraima, Gisiel.
1: 13 metros de comprimento. Gigante. Na praia, assim, chama a atenção mesmo, né? Mas coitada da baleia. 8:06, essa é a hora de Brasília. Nosso bom dia para você que está com a gente lá em Cabedelo. Rádio El Shaddai, Web Rádio Cidade de João Pessoa. Também João Pessoa tem a Rádio Clube da Imprensa, em Campina Grande, Sertão FM e WG Notícias e Nova Imprensa, todas essas emissoras de Campina Grande, em Patos, a Rádio Mundial News e em Pombal, a Rádio Guia FM, algumas das emissoras que também retransmitem o Conexão Senado lá na Paraíba. O que é que você está me olhando?
0: Eu quero trazer dois áudios, você deixa? Rapidez. Vamos. Tem um áudio bem curtinho aqui no nosso zap. O Mauro Silva está falando com a gente aqui, mandando um áudio lá de Belém. Vamos ouvir, bem curtinho.
2: É, bom dia, Conexão.
1: Bom dia
2: a todos que possibilitam a realização desse programa que, para mim, é um combustível para o meu dia a dia.
1: Que legal.
0: Olha aí,
1: obrigado,
0: que fera.
1: Obrigado,
0: e ele está mandando aqui a mensagem que é o seguinte, viu, Gesiel? Ele está doido para ver a imagem da Cineide. Qualquer
1: tá
0: dia
1: difícil.
0: Desse a gente consegue convencer, viu? Mas não é fácil, não, viu, Mauro?
1: Não é fácil, não, Mauro.
0: Obrigado. E deixa eu passar outro áudio curtinho do Severino Taxista. Ele está falando de Maceió, o Coronel Tabica.
1: Tabica?
0: Teve gente dando ideia de churrasco
1: aqui. Que eu
0: aqui
1: achei maravilhosa.
0: E tal, né? Pois é, acho que o Tabica também gostou dessa ideia. Vamos ver.
3: Se fizer o churrasco, eu tô dentro, viu? Que eu entendo, viu? Eu fui cozinheiro do quartel, General Nildo Cavalcante, por 17 anos.
1: Rapaz, pronto. Não vai faltar
0: não,
1: churrasqueiro.
0: Vai ser muito bom
1: não
0: esse
1: vai
0: churrasco,
1: ser por hein? Falta de churrasqueiros.
0: Valeu, Tabica.
1: Gente, bota essa ideia pra frente aí, por favor.
0: Se organizem.
1: Acho que quem teve essa ideia foi iluminado.
0: Foi assim, Fábio, lá de São José.
1: Foi Fábio? Uhum. É, dia do churrasco, o churrasco do Conexão. Já tem até nome, gente. O churrasco do Conexão. Já vou trabalhar até numa arte pra uma caneca.
0: Organizem-se.
1: Falou em comida, o povo se anima geral. Tá certo então, minha gente. Olha, vamos falar agora que a Comissão de Ciência e Tecnologia aprovou o projeto que prevê compromissos de abrangência para operadoras de telefonia e internet móvel.
0: Os termos a serem seguidos serão definidos pela Anatel. Repórter Lana Dias.
4: Um projeto aprovado na Comissão de Ciência e Tecnologia diz que as empresas de telefonia e internet móvel poderão ter que adotar compromissos de abrangência na cobertura de serviços. Pelo texto, a Agência Nacional de Telecomunicações, Anatel, deverá priorizar as operadoras que aceitarem os termos de interesse da coletividade nos processos de autorização do direito de uso de radiofrequência. O valor dos acordos em questão será definido pela Anatel e deverá representar, de preferência, pelo menos 90% do valor mínimo da licitação. O relator, senador Hamilton Mourão, do Republicanos do Rio Grande do Sul, explicou a função dos compromissos.
5: Esses compromissos são fundamentais para a ampliação da conectividade do país, pois proporcionam, além da comunicação e da informação, o acesso à educação, saúde, entretenimento, trabalho remoto, consumo, serviços públicos inteligentes, entre outros.
4: O texto aprovado foi um alternativo apresentado pelo senador. Por isso, teve de passar por mais uma rodada de discussão e votação. O relator entendeu que a versão anterior, que exigia abrangência para atender áreas rurais desassistidas, poderia engessar a oferta.
5: Entendemos que a lei não deve delimitar uma destinação específica para os recursos oriundos dos leilões de radiofrequência, como no caso o atendimento de áreas rurais. Isso porque a tecnologia é dinâmica e o objetivo de cobertura do campo pode ser alcançado sem uma amarra legal que pode engessar a aplicação dos investimentos.
4: Os compromissos a serem assumidos pelas operadoras serão regulamentados pela Anatel. A proposta poderá ser analisada pela Câmara dos Deputados, se não houver recurso para votação em plenário.
1: Agora são 8:09. Vamos então às informações do mercado financeiro.
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1: Informações do mercado financeiro na abertura do mercado de hoje. Petróleo sobe e contraria otimismo das bolsas sobre o acordo.

0: Estados Unidos e Irã. As bolsas globais avançam nesta sexta-feira numa aposta arriscada de que haverá um acordo entre Estados Unidos e Irã para encerrar a guerra e reabrir o Estreito de Hormuz. Aquela novela, né? O otimismo ainda precisa passar por um choque de realidade, porque o fim do conflito, que se iniciou em 28 de fevereiro, você lembra? Já foi decretado diversas vezes até aqui, sempre com base em declarações do presidente americano Donald Trump. No entanto, nenhum acordo foi alcançado e a circulação de navios petroleiros segue interrompida. Mas o mercado prefere acreditar que dessa vez vai. Os investidores vão colhendo então notícias do noticiário corporativo. Wall Street segue comemorando uma janela de IPOs com o anúncio da SpaceX e a expectativa da abertura de capital de empresas de inteligência artificial como a OpenAI, que é a dona do ChatGPT, e também a Anthropic, que é a dona do Claude. Para o Brasil, no entanto, o clima é mais contido. O fundo que representa as ações brasileiras em Nova York, o EWZ, começou o dia em leve queda e a agenda doméstica é fraca, com destaque para a divulgação do relatório bimestral de receitas e despesas, que pode envolver também congelamento de orçamento. Na Bolsa Brasileira ontem, o fechamento foi bom. A Bolsa deu uma recuperada e voltou aos 177.650 pontos. 8 horas e 12 minutos e olha, 8 e 12, acabou a participação do sorteio. É isso,
1: acabou,
0: Raquel?
1: Acabou, agora chega. Se você não mandou, só no próximo sorteio, tá, pessoal? Porque agora lá vem o 11 minutos.
0: Lá vem o 11.
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1: 11 minutos no ar. E hoje temos assunto para dedéu, para usar uma expressão lá do século passado. Tempo em que a caderneta de poupança era o que havia de melhor no mercado. Ou do tempo em que certos tricolores eram realmente times grandes e não apenas pode arroz.
0: Canelada gratuita foi essa? No meu amigo Adriano Faria, que não tá nem aqui para se defender.
1: Ele tem certeza que ele tá ouvindo.
0: É, nem para se defender. Oh, esse texto foi do Anderson Medan, hein, Adriano? Olha, eu lavo as minhas mãos.
1: Você nem gosta de dar canelada gratuita, né?
0: É isso mesmo. Bom, e para participar aqui conosco, Thiago Bete Medeiros. É, porque o Thiago gabaritou todas da convocação do Ancelotti. Apostou que o Bento não ia. Era o Everson. Acertou. Disse que ele, Thiago Medeiros, não levaria o Neymar, mas que o Carleto levaria. O Carleto tá levando o Neymar. O cara sabe tudo. Bom dia, oráculo.
3: Muito bom dia, Gisiel. Bom dia, Raquel.
1: Bom dia,
3: tamo juntos em mais uma.
0: Fala a verdade, você tava com essa lista do Ancelotti já em casa.
1: Contatos.
0: O Carleto tinha passado essa lista para você. Não é possível. Mas o que é que você achou no final?
3: A lista é bastante coerente, Gisiel, bastante coerente com o que ele pretende para essa Copa do Mundo, com o que está se desenhando para esse torneio como um todo. As grandes estrelas estão indo, né? Enfim, acabou que a lista foi coerente nesses 26 escolhidos aí do Ancelotti.
0: É isso.
1: Sem muita surpresa, né?
0: É verdade. E com aquelas ausências sentidas que a gente sente a cada convocação. Eu nem diria sentidas, mas assim, sempre tem um ou outro que mereceria estar naquela lista, mas não está. Mas a gente poderia, por exemplo, falar do caso do Pedro, que a gente até chegou a comentar, e logo depois da convocação...
1: Ele fez questão de mostrar, olha aqui, eu devia ter ido.
0: Eu devia estar lá, ou seja, algumas, mas esse pessoal, eu diria que tem tempo para o próximo ciclo, e o próprio Carleto falou isso, né, Thiago?
3: E além disso, né, Gisele, aqui no Brasil, nós temos aproximadamente aí 210 milhões de listas
0: técnicos,
3: convocados.
0: É verdade, é muito técnico.
1: Todo mundo tem o seu time de preferência para levar, né?
3: Exato, exato, são jogadores preferidos. Com certeza, se a gente fizer uma lista de 26 aí no Conexão, de cada um vai dar diferente.
0: Vai dar.
3: Pelo menos algum nome. Uhum. Né? Então, talvez João Pedro, que se destaca no Chelsea, podia ter ido, não foi.
0: Sim.
3: Mas essa é a prova de que nós temos jogadores em condições de ir, né? Mais jogadores do que a lista.
0: Isso.
3: Pior seria se tivéssemos só 26 ou menos.
0: É verdade. Em condições de ir. Dor de cabeça boa pro cara.
1: É muito jogador assim. Para pouca vaga, né?
0: É. É isso aí.

0: Bom, daqui a pouco a gente fala mais de futebol e dos outros esportes, mas antes vamos falar de um assunto importante também. Verbas para atletas surdos.
1: A Comissão de Assuntos Econômicos aprovou que parte da verba das loterias vá para estimular o desporto de surdos.
0: Os recursos vão ajudar atletas em treinos, viagens e competições. Repórter Marcela Cunha.
2: De acordo com o projeto aprovado, será destinado à Confederação Brasileira de Desporto de Surdos o equivalente a 0,01% da arrecadação das loterias. A relatora, senadora Leila Barros, do PDT do Distrito Federal, afirmou que a proposta corrige uma lacuna no financiamento do esporte.
3: Nós estamos fazendo justiça agora com o movimento surdo olímpico do nosso país, inserindo, né, a instituição no sistema nacional esportivo, também com a possibilidade, através da arrecadação das loterias destinadas ao Ministério do Esporte, já acordado com a entidade, com o Ministério, o recurso de 0,01 destinado ao esporte surdo olímpico do nosso país.
2: Os recursos deverão ser usados exclusivamente em programas de fomento, desenvolvimento e manutenção do desporto, formação de profissionais, preparação técnica, locomoção de atletas, participação em eventos esportivos e custeio administrativo. A matéria segue agora para a Comissão de Direitos Humanos.
0: Dinheiro para quem tem menos. A gente sempre vai aplaudir projetos como esse, né, Thiago?
4: Com certeza. E quando se fomenta a acessibilidade no esporte, é melhor ainda, porque diminui as dificuldades, diminui as barreiras de acesso, as barreiras de continuidade de quem quer praticar sua atividade esportiva.
0: Exatamente. Vamos continuar acompanhando aí tudo que diz respeito ao esporte, à Comissão de Esporte aqui no Senado Federal, ainda mais uma comissão que tem a participação de pessoas que entendem muito, o caso da senadora Leila, do senador Romário, né? Gente que viveu o esporte no dia a dia, não ouviu falar, não leu a respeito. Foram atletas, sentiram isso. Então, tem muita bagagem para formular projetos dessa natureza.
1: Olha, antes de vocês falarem de futebol, eu posso trazer dois destaques que era para ter falado na segunda-feira e não deu tempo, porque
0: tá
1: quando
0: com
1: começa a falar de futebol, não para mais e acaba nosso tempo.
0: Fala.
1: Deixa eu falar do Isaquias isso, Queiroz, não deu tempo de falar na segunda-feira. Gente, dobradinha no pódio, Isaquias fez uma prova maravilhosa no C1 500 metros, conquistou medalha de ouro na etapa lá de Brandemburgo da Copa do Mundo de canoagem de velocidade. E também, em terceiro lugar, medalha de bronze para o Gabriel Assunção. Olha, dobradinha no pódio, que legal. E fora isso, a gente também teve a medalha do Fernando Rufino na canoagem paralímpica. Pegou o ouro também, novamente colocando a gente no pódio aí da canoagem. Muito legal, queria dar esse destaque. Antes que vocês comecem a falar de futebol, tem outro destaque também, o Pio. Sabe o Pio?
0: Sim,
1: do atletismo.
0: Do atletismo.
1: É, ele participou aqui do Diamond League, lá na China, e cravou a melhor marca do mundo nos 300 metros com barreiras de 2026, tá certo? Pegou o ouro na Diamond League de Xangai. Pronto, agora vai futebol.
0: Thiago, quer comentar a respeito?
4: Não, só confirmar o que a gente já sabe, né? Alisson dos Santos e Isaquias Queiroz são fenômenos do esporte brasileiro.
1: É isso.
4: Merecem todo o nosso reconhecimento.
0: E é sempre bom saber que eles estão voando, tanto na água quanto no chão, porque é ciclo olímpico, né?
1: Ciclo olímpico, exatamente.
0: E
1: eles estão
0: gente
1: aí se classificando, participando, chegando cada vez mais forte aí para as próximas Olimpíadas, né?
0: Esperança de medalha sempre. Eu nem diria esperança, eu digo garantia de medalha, porque já trouxeram e é sempre bom a gente saber notícias do ciclo olímpico brasileiro com as medalhas que a gente vai ganhar aí, algumas delas com certeza na canoagem e no atletismo. Meu caro Thiago Medeiros, vamos falar de Copa Sul-Americana, de Libertadores, de Campeonato Brasileiro. Eu quero começar pela Conmebol Sul-Americana. Tivemos vários jogos acontecendo durante essa semana, envolvendo também os times brasileiros. Vamos falar aqui do Grupo B, que tem o Puerto Cabello, Cienciano, Atlético Mineiro e Juventude. O Atlético passou pelo Cienciano num jogo ontem de 2-0. E na classificação do Grupo B, ainda não está ali entre os dois primeiros. É o terceiro, é o Puerto Cabello e o Cienciano. Mas o Cienciano perdeu do Atlético Mineiro. Há esperança ainda pro Atlético Mineiro?
4: É, a gente sempre tem a esperança, né, na Sul-Americana e nos grupos, porque nós temos adversários

0: pouco mais fracos, né? Ou, se não mais fracos, pelo menos desconhecidos, e que a gente pode ter esperança de reverter em caso de arrancada ruim na competição, né? Mas tem que abrir o olho, né? Tem que abrir o olho e garantir essa vaga, porque o primeiro consegue a vaga direta.
1: Isso.
0: O segundo ainda vai para uma repescagem. Então tem que ficar ligado aí na Sul-Americana, porque pode ter uma surpresa ruim. Mas ainda temos
1: ainda
0: esperança para os brasileiros.
1: É, exatamente. O Atlético Mineiro ainda vai estar lutando pela vaga. E essa vitória de ontem foi muito importante para sonhar. No grupo C, o São Paulo é o primeiro colocado do grupo, que tem Milionários, O'Higgins e Boston River. O São Paulo ganhou do Milionários 1-0, né? E é o primeiro do grupo. Tá bem no grupo C.
0: Vai bem o São Paulo na Sul-Americana, né? Já teve seu tropeço aí na Copa do Brasil, caiu fora, mas a Sul-Americana mantém aí a sua esperança de conquistar o bicampeonato.
1: No grupo D, que tem São Lourenço, Deportivo Cuenca, Deportivo Recoleta e Santos, o Santos empatou com o São Lourenço e é complicada a situação, porque ele é o quarto do grupo.
0: É, aí ficou difícil. Realmente aqueles resultados ruins contra o Recoleta, os dois empates, né, que acabaram dificultando bastante a vida do Santos. Aí realmente vai ter que marchar muito ainda para conseguir reverter, mas tá complicada a vida do time da Vila Belmiro.
1: No grupo E, o nosso querido Pedro Pinza está feliz. O Botafogo, além de ser o primeiro do grupo, meteu 3-0 no Independente. Isso coloca o Botafogo aí com largas chances de continuar na jogada, né, Thiago?
0: É, se o Botafogo não se afetar aí pela crise interna, né, que enfrentou aí com o Danilo, vai conseguir bons resultados, vai avançar e é um forte candidato aí na Sul-Americana.
1: Sei que você não comemora o resultado do Grêmio, mas ele ganhou do Palestino de 2-0 e é o segundo do grupo.
2: Tá nem querendo saber desse resultado do Grêmio, tenho certeza.
0: Pois é, tava ali torcendo pro Palestino, né, mas não deu muito certo.
1: nem disfarça,
2: não.
1: E no grupo G, o grupo do Vasco, chegamos no Vasco.
2: Eu tava assim,
1: o Vasco
2: quietinho.
1: Tava tão bem, gente, mas pois aí levou uma remontada do Olímpia.
2: Deu nem para entender
1: nada. Fez 1-0 e depois deixou o Olímpia fazer 3 gols em sequência. Mas ainda é segundo colocado.
2: Temos chance ainda.
1: Vamos dar esperança, né, Thiago?
2: O Vasco é o time da esperança, garoto. O que é isso?
1: Você acha isso também, Thiago?
0: Pois é, o Vasco ficou famoso pelo canto que o Vasco é o time da virada, mas ontem quase que leva a virada. Né?
2: É, da virada contra ele também, né?
1: No grupo H, River Plate e Carabobo, vou dizer a frase da Adriana. Olha, fala. O Carabobo é o segundo. Pode se classificar porque não tem mais bobo no futebol.
2: Nossa,
1: é aquela frase,
2: toda vez.
1: E o Carabobo meteu 2-0 no Blooming. River Plate e Bragantino empataram em 1-1. E o Bragantino que se cuide, porque não tá fácil no Grupo H.
0: Pois é, e acabou levando o empate no finalzinho.
1: Pois
0: tava
1: é,
0: aos
1: 49, cara. É doído,
0: pois é,
1: né?
0: É então, complicado.
1: Essa é a situação aí da Conmebol Sul-Americana. Com relação também aqui a Libertadores, que muitos jogos da Libertadores, o Flamengo malvadão praticamente já passou, né? 1-0 no Estudiantes, já é o primeiro, era o primeiro e ganhou mais pontos aí, com 13 pontos, é o primeiro do grupo A, segundo a Independente Medellín, e já passa para a próxima rodada aí nessa fase de grupos, não é isso, Thiago?
0: Isso, aí acabou sendo beneficiado também, né, porque ganhou
1: aquele
0: os pontos
1: lá,
0: do jogo,
1: né?
0: Que não ocorreu.
1: É, do Medellín, né?
0: E já tá passando por cima dos adversários também, não vai ter dificuldade nessa primeira fase, sem dúvida nenhuma.
1: Exato, no grupo, outro grupo que tem o Fluminense, o nosso querido Adriano Faria. É naquela, o Fluminense tá correndo, ganhou do Bolívar de 2-1 e foi importante para alguma coisa ou foi uma vitória de pirro?
0: Foi importante porque segue com chance, né, mas não depende só de si, né? Vai aí para a reta final dependendo de resultado paralelo para conseguir garantir a vaga.
1: Grupo D é um grupo bem complicado porque tem Boca Juniors, Universidade Católica, é o grupo do Cruzeiro, que é o segundo colocado, e Boca Juniors e Cruzeiro ficaram no empate 1-1 lá na Bomboneira.
0: É, aí é clássico, né? Clássico sul-americano, jogou aí, pega fogo.
1: Isso.
0: E

0: O Cruzeiro tem vida difícil aí, porque o grupo é complicado.
1: Grupo E, o Corinthians é o primeiro colocado, o Platense é o segundo, o Corinthians não ganhou, empatou com o Peñarol, mas está também numa situação confortável.
0: É, o Corinthians creio que vai classificar também. Vai classificar também. E dos brasileiros aí, creio que é a chance grande da grande maioria se classificar. O Fluminense aí é quem corre mais risco, mas vamos torcer aí para termos uma fase de mata-mata recheada de brasileiros.
1: Isso, e no grupo F, o Palmeiras, que é o segundo colocado do grupo, perdeu para o Cerro Porteño no Allianz Parque.
0: Aí foi surpreendente para mim.
1: Não
0: aí
1: é?
0: Realmente esse resultado foi o mais surpreendente, porque o Palmeiras deveria vencer o Cerro Porteño com tranquilidade,
1: é,
0: né?
1: Exatamente.
0: Não aconteceu e agora ficou um pouquinho mais difícil.
1: Ok, esses são os nossos brasileiros na Conmebol Libertadores. Uma rodada assim recheada, uma semana recheada de rodadas tanto da Libertadores como também da Sul-Americana. Os destaques do final de semana para o Campeonato Brasileiro da Série A, tem dois jogos aqui que eu acho que você deve destacar. Um deles seria Palmeiras e Flamengo no sábado, o jogo que acontece amanhã à noite. Expectativa aí para esse classicaço, Thiago Medeiros.
0: Pois é, jogão, né? Primeiro contra o segundo colocado. O Palmeiras aí tem 4 pontos de frente, mas tem um jogo a mais. Então, precisa aí manter essa diferença, pelo menos, para não ficar à mercê de depender do Flamengo, né? Já o Flamengo tenta vencer esse jogo para ficar mais na cola ainda do Palmeiras. Então, vai ser um jogaço de bola amanhã à noite. E vamos acompanhar esse clássico aí.
1: No que te toca, no Barradão, o Vitória, que só para te lembrar, já ganhou do Flamengo, vai pegar um time chamado Sport Clube Internacional. E no jogo de amanhã, também 5 da tarde, importante esses pontos pro Internacional para dar uma chegada lá mais para frente, né, Thiago?
0: Pois é, verdade, Gisele. Inclusive, o Inter geralmente se complica lá no Barradão. Mas como é o Inter perder jogos no Barradão, assim como na Ilha do Retiro, vou te contar também, é brincadeira.
1: Também não é fácil.
0: E amanhã tem esse jogo aí contra o Vitória. O Vitória tá naquela disputa ali lá embaixo, né? Na disputa da degola.
1: É.
0: E vai ser um jogo difícil, ainda mais porque o Inter tá com o desfalque do Carboneiro, que é seu principal atacante, que tá suspenso por cartão amarelo. Mas vai tentar aí conseguir manter essa sequência boa aí de vários jogos que o Inter não perde na competição.
1: É isso aí, muitos jogos importantes. O meu time não tá na Série A, tá?
2: Não,
1: mas
2: sério?
1: O meu representante na Série A é o Remo. E o Remo vai pegar o Atlético Paranaense no Mangueirão. Eu, se fosse o Atlético Paranaense na fase que o Remo está, colocaria as barbas de molho.
2: Ficaria ligado, né?
1: O Remo tá fazendo bonito, hein, Thiago?
0: É, tá conseguindo pontos importantes, né? Claro, enfrenta dificuldades ainda, porque tá chegando agora na Série A.
1: É, depois de um longo inverno.
2: Né? Tá lá embaixo da tabela, né, também.
0: Exatamente, tá. Mas tá conseguindo pontos importantes e aí vai tentar mais uma vitória aí. Vamos ver se consegue. Ainda nessa parte de baixo, nós temos aí o jogo entre Grêmio e Santos, que estão ali com 18 pontos.
1: Isso.
0: E também estão a perigo, né?
1: 15º e 16º.
0: Exato. E também com 18 pontos tem o Corinthians, que recebe o Atlético Mineiro. Então, para os times de baixo, tem uma rodada importante aí também.
1: Importantíssima. Vamos acompanhar, então. A Raquel já trouxe os destaques dela.
2: Ainda bem que eu falei logo, né?
1: Você tem mais algum destaque que você gostaria de trazer para essa sexta-feira, Thiago?
0: Sim, Gisiel, Raquel, vou falar um pouquinho de basquete.
1: Eu sabia. Por que eu perguntei? Deu bom pro Brasil, hein?
0: É, pois é, verdade. Ontem o Brasília venceu o Franca no segundo jogo da semifinal. O confronto está empatado em 1-1, uma vitória para cada lado. No sábado, aqui no Nilson Nelson, tem o terceiro jogo, o ginásio aqui em Brasília. Brasília e Franca fazem a terceira partida. Vou estar no ginásio sábado à noite.
2: Sabia disso, com certeza.
0: É. E na outra semifinal, Corinthians e Pinheiros também empatam a série em 1-1. Lembrando que é uma série melhor de 5. Quem vencer 3 partidas se classifica para a grande final da competição. Lá no basquete norte-americano, nós estamos numa reta decisiva também, em finais de conferência.
1: Sim.
0: Na final da conferência oeste, nós temos o confronto entre San Antonio Spurs e Oklahoma City Thunder. e esse confronto está empatado.

0: em 1-1, hoje à noite tem o terceiro jogo, e na final da Conferência Leste, o New York Knicks enfrenta o Cleveland Cavaliers e vence por 2-0, o time de Nova York. Lá é diferente daqui, que lá é melhor de 7. Ou seja, quem vencer 4 partidas se classifica para a grande final da NBA.
1: Legal, então, jogos maravilhosos, um final de semana assim, para quem gosta de esportes, bem recheado. Gente, para você que está dizendo, cara, como o Thiago Medeiros é saca de basquete, o Thiago não só saca de basquete, como
2: o
1: Thiago Medeiros é árbitro de basquete.
2: É o cara do basquete.
1: Então, já acompanhou aí, no tempo lá, nos seus tempos de como é que era o nome da cidade que ele estava, gente?
2: Era Santa Maria, guri?
1: Não. Lá no exterior.
2: O Toronto, garoto.
1: Toronto. Era o torcedor apaixonado do Toronto Raptors, não é isso, Thiago?
0: Acompanhava os jogos lá na Scotiabank Arena, os jogos do Toronto Raptors da NBA.
2: Internacionalmente, né? Basquetebol, garoto.
1: Bom demais. Thiago, eu quero agradecer demais a sua participação essa semana com a gente aqui no nosso 11 Minutos. Falei até ontem, lembrando que o Thiago Medeiros, que vai estar na Copa acompanhando a seleção brasileira, vai, claro, a gente vai querer que tragam aí drops da Copa aí por onde o Thiago vai passar na Copa do Mundo, mandando também os seus destaques aqui para o 11 Minutos. Ele que já acompanhou a Copa lá da Rússia também em 2018. Contamos com você na Copa ao vivo aqui no 11 Minutos, hein, Thiago? Obrigado.
0: Oh, com certeza, estamos sempre a postos. Um abraço, Gesiel, um abraço, Raquel, um abraço ao nosso ouvinte.
2: Valeu, Thiago.
1: Esse foi o nosso 11 Minutos, 8 horas e 31 minutos. A gente volta então para o nosso intervalo, para o último bloco do Conexão.
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1: 8 horas e 34 minutos, começando o nosso último bloco do Conexão até as 9 horas da manhã dessa sexta-feira, 22 de maio. Bom dia, Brasil! Você que está nas 18 capitais, 17 mais Brasília, o DF, então são 18 capitais onde a Rádio Senado já chegou. Aos nossos parceiros, mais de uma centena de emissoras dentro e fora do Brasil retransmitindo Conexão Senado, muito bom dia. Você pode participar pelo nosso youtube.com/tvsenado. Tá pela TV? Nosso tchauzinho aqui pra você, obrigado pela participação. Tá no zap? Aí é com a Raquel.
2: Opa, vamos trazer um monte de gente aqui no zap, que ainda tem muita gente mandando mensagem pro 61 98611 9591. Sabe quem apareceu hoje? Tá com tanta saudade dela, Rita de Cássia.
1: Rita
2: de Cássia Carvalho, falando lá de Natal. Nossa ouvinte querida do coração. Ela disse que tava acompanhando, mas tá um pouquinho sumida, viu? Tem 3 meses que tá sem acompanhar o programa, porque tá cuidando da mamãe dela e tal, mas

0: Ela disse que nunca esquece da gente e que hoje é o dia do abraço, então ela tá mandando um abraço bem forte
1: outro
0: pra gente.
1: Pra você,
0: amiga, obrigada, viu, Rita? Também tá com a gente aqui no Zap agora o Naldo Salles, ele tá falando de Natal, manda um abraço pra todo mundo, valeu, Naldo. Maura e Epaminondas estão aqui em Brasília acompanhando a gente, obrigada pela companhia de vocês. O Magno de Ouro Preto também tá por aqui, valeu, Magno, bom dia pra você. Tem um áudio aqui do José Costa, ele tá falando de Mariana, vamos ouvir aqui o Zé.
2: Bom dia, Raquel.
0: Bom dia.
2: Bom dia, Gisiel. Bom dia, Conexão Senado.
1: Bom dia.
2: Zé Costa na voz aqui direto de Mariana. 18 graus aqui hoje. Clima nublado. Ouvindo aqui pela Rádio Pop de Ouro Preto. Um abração pra todos. Hoje é dia do abraço.
1: É verdade.
2: Vamos abraçar. É uma forma de demonstrar carinho.
1: Obrigado.
2: Um abraço.
1: Abraço grande.
2: Hoje é dia do abraço.
0: É, um abração pra você também, viu, Zé? Obrigada pela participação. Também com a gente aqui agora o Wilson. O Wilson tá falando de Macapá. Obrigada, Wilson. Também tá com a gente aqui o João Borges, fala de Canoas. Eles, bom dia, pessoal. Tô aqui com 5 graus, vendo e ouvindo vocês. E ele disse que você deve estar feliz, Gesiel, porque o esporte está ganhando, né?
1: Tá ganhando, tá bem. Olha, nem falei do esporte, tá vendo?
0: Não deu nem tempo.
1: Não, é porque eu me resguardei. Ganhamos sim, ganhamos o Fortaleza e passamos aí. Fomos para o segundo jogo da Copa do Nordeste em vantagem.
0: É, ó, a Silvia Machado também está aqui falando de São Luís, manda uma boa sexta para todo mundo, obrigada, Silvia. Também com a gente aqui o Zé lá de Teresina, sempre conectado, valeu, Zé, obrigada pela companhia. O Edson Carvalho de Belém também está por aqui, obrigada, Edson. Auridan de Macapá também com a gente, o Jeová de Boa Vista tá aqui mandando um bom dia pra todo mundo. Ele diz, hoje eu acertei, tem sorteio. Pois é, hoje tem sorteio. Teve outro dia aí, nada a ver, que ele mandou, quero participar do sorteio. Gente, que sorteio, Jeová?
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1: Valeu, Ale. Às 14h, com quem? Com quem?
0: Comigo, com certeza estarei no Projetos em Destaque hoje.
1: Raquel Teixeira, 8h39.
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1: Bom, e logo mais às 10 horas está prevista a sessão não deliberativa no plenário do Senado.
0: E uma sessão não deliberativa é focada em discursos, debates e comunicações dos senadores. 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
1: 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Hora de Brasília, 8h40.
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0: Maio é o mês da campanha Maio Cinza, um movimento internacional de conscientização sobre os tumores cerebrais. Criada no Reino Unido em 2004, a iniciativa busca ampliar o debate sobre prevenção, diagnóstico precoce, tratamento e qualidade de vida dos pacientes. Para conversar sobre o tema, recebemos o Dr. Matheus Silva Leite, neurocirurgião do Hospital Santa Lúcia, especialista em neurocirurgia oncológica. Bom dia, Dr. Matheus, seja bem-vindo.
5: Bom dia, Raquel. Bom dia, ouvintes. Prazer estar aqui conversando com vocês.
0: Doutor Matheus, qual que é o principal objetivo dessa campanha Maio Cinza e por que que é tão importante falar sobre tumores cerebrais com a população?
5: Então, o objetivo da campanha é conscientizar as pessoas sobre os sintomas iniciais que podem sugerir que a pessoa tem um tumor cerebral, permitindo um diagnóstico mais precoce e melhores resultados no tratamento que advém desse diagnóstico precoce.
0: Ou seja, é importante para chamar atenção para o tema, né? Porque muitas vezes a gente nem pensa sobre esse assunto, né? Então, o Maio Cinza vem aí para você lembrar que existe essa situação, existe esse problema, né? E também chamar atenção para os principais sintomas. Muitas pessoas, doutor Matheus, associam dor de cabeça a problemas neurológicos graves, né? Quais são os sinais e sintomas que merecem atenção e podem indicar, então, um tumor cerebral?
5: Então, dor de cabeça é um dos principais sintomas associados a tumores cerebrais, mas tem que ser tido em mente

0: que ele existe, dor de cabeça existe em várias causas, e tumor não é a principal causa de dor de cabeça. Normalmente, a gente preocupa mais quando é uma dor de cabeça constante, mais intensa pela manhã e associada muitas vezes a outros sintomas, como vômitos, náuseas, alteração motora ou alteração da sensibilidade de um lado do corpo, alteração da memória, alteração da personalidade, enfim, outros sintomas associados a essa dor de cabeça. Sendo que o tumor cerebral pode vir com esses outros sintomas sem dor de cabeça também.
1: Ou seja, vamos ficar atento aí, se tem dor de cabeça associada a essas outras, esses outros sinais, né, mudança de comportamento e tal, ou se existem então essas mudanças, outros sintomas de mudanças comportamentais, inclusive sem a dor de cabeça, né? Existem fatores de risco, doutor Matheus, já conhecidos para o desenvolvimento de tumores cerebrais?
0: A idade, eles existem dois picos de incidência, um na infância, outro dos 55 aos 85 anos, são as faixas mais comuns, mas não existem fatores ambientais que causam mais risco. Hábitos como fumar, uso de drogas, têm uma influência, mas não tão significativa como em outros tumores. Mas, por predispor a outros tumores, eles também vão predispor a metástase cerebral, que acaba sendo o tipo mais comum de tumor cerebral que a gente tem encontrado.
1: Certo. E existe alguma forma de prevenção para um tumor cerebral?
0: Infelizmente, não existe uma prevenção específica para tumor cerebral. Hábitos de vida saudáveis ajudam, mas não evitam completamente o risco. E o mais importante nesse caso, então, é estar atento para poder diagnosticar precoce quando acontecer.
1: E esse diagnóstico precoce, doutor Matheus, faz diferença para o tratamento? Assim como a gente ouve falar, né, em outros tipos de câncer, no tumor cerebral, esse diagnóstico precoce faz diferença?
0: Faz bastante diferença, porque se você faz o diagnóstico de um tumor menor ou de um tumor em menos localizações, você tem mais opções terapêuticas. Se precisar de cirurgia, a cirurgia tende a ser mais fácil, a radioterapia tende a ser mais efetiva, se você precisar de quimioterapia também, você está num um paciente menos avançado. Então faz bastante diferença para o paciente quando ele descobre mais cedo a doença.
1: A gente está conversando com o doutor Matheus Silva Leite, ele que é neurocirurgião do Hospital Santa Lúcia e especialista em neurocirurgia oncológica. A gente fala sobre tumores cerebrais, já que maio tem a campanha Maio Cinza, que é um movimento internacional de conscientização sobre tumores cerebrais. Doutor Matheus, quais são hoje os principais avanços da neurocirurgia oncológica para aumentar, então, as chances de recuperação e de qualidade de vida desses pacientes?
0: Então, hoje a gente tem uma série de vantagens em relação ao passado, em relação ao diagnóstico. Nós temos mais facilidade de ter acesso à ressonância, nós temos exames mais complexos que permitem a gente identificar estruturas neurológicas vitais, feixes neurológicos importantes, e isso permite a gente entender melhor como aquele tumor está inserido no cérebro. A gente tem maquinário melhor, então no caso de cirurgia, você tem como fazer cirurgias mais agressivas e ao mesmo tempo mais seguras para o paciente, então há uma chance de você fazer uma retirada completa do tumor é maior, e essa retirada completa aumenta a chance de sucesso terapêutico.
1: Certo, doutor Matheus. Quem recebe um diagnóstico, né, de tumor cerebral costuma sentir muito medo, ficar muito inseguro, né? Que mensagem que o senhor deixaria para os pacientes e para familiares, né, que enfrentam esse momento?
0: É um momento difícil, que obviamente vem muita ansiedade, muito medo associado ao diagnóstico. Existem muitos tipos de tumores cerebrais, alguns mais agressivos, outros menos, tumores malignos, tumores benignos. Então é importante procurar um especialista para entender exatamente qual é o diagnóstico desse paciente, que tipo de tumor cerebral a gente está lidando, e procurar qual é o melhor caminho, que pode ser desde um tratamento mais agressivo e curativo, até em casos mais avançados, às vezes a priorização da qualidade de vida daquele paciente pelo tempo que ele ainda tem.
1: Doutor Matheus, só para a gente finalizar, queria que o senhor deixasse um alerta, então, para o nosso ouvinte. Qual que é aquele sinal mais importante que pode ali fazer com que a pessoa, então, procure?

0: Procure ajuda médica, o que que ela deve fazer? Deixa um recadinho para o nosso ouvinte.
1: Então, se o ouvinte tiver ou conhecer alguém que teve uma mudança no padrão de dor de cabeça, alguém que nunca teve dor de cabeça passou a ter, ou alguém que já tinha dor de cabeça e o padrão mudou, se tornou mais intenso, ou a pessoa começou a ter uma dormência no corpo que não existia, uma perda de força, alteração no, nos hábitos, perda visual. Tem uma mudança de comportamento, é bom ela procurar um médico para investigar qual que é a causa. Crise convulsiva também seria um outro fator que leva, que uma pessoa que nunca teve crise convulsiva e teve uma, deve procurar também uma investigação para descobrir a causa.
0: Certo, doutor Matheus, muito obrigada pela entrevista e até uma próxima oportunidade.
1: Até, obrigado.
0: Esse foi o doutor Matheus Silva Leite, neurocirurgião aqui do Hospital Santa Lúcia de Brasília, especialista em neurocirurgia oncológica, conversou com a gente sobre o mês de maio cinza, né, que é uma campanha internacional de conscientização sobre os tumores cerebrais. Trouxe aí os alertas, né, aqueles sinais que precisam chamar a sua atenção para você procurar ajuda médica.
2: Muito boa entrevista, Raquel. 8 horas e 48 minutos, essa é a hora de Brasília. A gente vai continuar falando aqui de saúde. A Comissão de Constituição e Justiça aprovou nesta quarta-feira a criação da Estratégia Nacional de Saúde.
0: O objetivo é garantir a autonomia do Brasil na produção de medicamentos e vacinas, com um complexo econômico-industrial. O repórter Márcio Maturana tem mais detalhes.
3: Avançou no Senado a criação da Estratégia Nacional de Saúde do Complexo Econômico Industrial da Saúde, para garantir a autonomia do Brasil na produção de medicamentos, vacinas, equipamentos e insumos médicos. O projeto foi aprovado na Comissão de Constituição e Justiça com relatório favorável do senador Rogério Carvalho, do PT de Sergipe, que é médico.
4: Depois da pandemia de Covid, no início desta década, é necessário que todos os países, ainda mais um país que tem um sistema público do tamanho do Brasil, com a população que a gente tenha, que a gente possa ter autossuficiência no fornecimento de vários insumos, desde medicamentos a outros insumos e equipamentos, né? Medicamentos e equipamentos e outros insumos para a área da saúde.
3: O projeto agora precisa ser aprovado nas comissões de assuntos econômicos e de assuntos sociais.
2: Agora são 8 horas e 49 minutos. Essa é a hora de Brasília. Vamos então para as notas da internet. A Ana Beatriz Santos, produtora do Conexão Senado, prepara aqui as notas da internet e a gente, eu e a Raquel, vamos ler essas notas agora. A gente vai começar falando sobre o quê,
0: A gente
2: Raquel?
0: começa, Gesiel, com uma nota da Agência Brasil que fala da Fiocruz. A Fiocruz vai produzir remédio de alto custo contra a esclerose para o SUS. Esse medicamento que é de alto custo, a cladribina oral, já é distribuído pelo Sistema Único de Saúde a pacientes com esclerose múltipla e passará a ser produzido no Brasil pela Fundação Oswaldo Cruz, a Fiocruz. Com isso, os custos de aquisição devem cair, permitindo que mais pacientes recebam

0: de 2009. As duas empresas, tanto a fabricante do avião quanto a fabricante da aeronave, a Airbus, quanto a empresa Air France, foram condenadas. Elas reconheceram a decisão, mas vão recorrer dessa decisão, afirmando que ainda precisam ser esclarecidas outras coisas, né? As empresas vão recorrer. 8 horas e 52 minutos. Essas então foram as notas da internet desta sexta-feira, 22 de maio. Porque agora a gente já está caminhando para o nosso sorteio de livros, é isso?
1: É isso mesmo, ó. A Kellen Sumier já está por aqui, já está com a caixinha aqui com os nomes do pessoal que participou do sorteio. Eu vou mostrar aqui mais uma vez o kit. Vão ser três kits, né, sorteados. Esse kit que tem dois livros.
0: Mostra um, mostra
1: outro. Isso, esse...
0: Abolição.
1: Abolição e Fronteiras da Escravidão. Esses dois livros, então, vão ser três kits com dois livros que vão ser sorteados daqui a pouquinho.
0: A Kelly Sumia já está por aqui com a gente. Kelly, diz, diz só uma coisa para mim. Hoje acertaram, né? Você reclamou que muita gente estava errando na frase. Hoje acertaram ou erraram?
1: Teve muita gente que errou.
0: Ainda?
1: Sério?
0: Não.
2: Inventaram frases. Quero participar do sorteio.
0: Gente,
2: me
0: vai vocês,
2: livro,
0: vou te contar,
2: o livro,
0: viu?
2: O livro é meu. Por favor, gente. E outra coisa,
0: a gente
2: coisa,
0: quer dar o livro.
2: Não mande os dados como CPF, endereço antes da hora. Só quem foi sorteado que vai mandar.
0: Exato.
2: Endereço,
0: gente,
2: e-mail.
1: São dados
2: CEP.
1: Sensíveis. Guarda isso pra você, minha gente.
2: Por favor. Teve muita gente que mandou endereço completo. Não pode, não pode.
0: Tá certo. Mas você falar que ainda teve gente que errou, depois do que a gente falou aqui, dá vontade de nem sortear esse livro.
1: Bora
0: mais.
1: Guardar, você fica com eu fico com outro. Brincadeira, brincadeira.
0: Chegou a hora então, a Yara Farias Borges da Livraria do Senado vai falar agora das obras que a gente está sorteando. Bom dia, Yara.
3: Bom dia e bom dia aos ouvintes do Conexão. Na semana passada, dia 13, fez 138 anos da abolição da escravatura no Brasil, assinada pela princesa Isabel após muita discussão no Congresso. Foram quase 400 anos de exploração de seres humanos, sendo o Brasil o último país do Ocidente a abolir a prática. E para lembrar a abolição da escravatura, o Conecta Livros vai sortear dois livros sobre o tema. Um deles é A Abolição, de Joaquim Osório Duque Estrada, que reúne documentos e descreve a formação da consciência anti-escravagista no Brasil, cita os precursores da ideia libertária, os debates parlamentares, os textos legislativos, arquivos de imprensa e das relações internacionais e muito mais. E o outro é Fronteiras da Escravidão, de João Carlos Nara Júnior, que conta a história dos africanos que morreram durante a vinda forçada ao Brasil antes de serem vendidos e foram enterrados no cemitério do Largo de Santa Rita, no Rio de Janeiro. Com documentos, mapas e pinturas, o livro conta a história desses escravizados desde a sua captura no interior da África até a distribuição deles pelo Brasil. Então, vamos ao sorteio.
0: Vamos ao sorteio então, já mexi da caixinha rádio aqui, que é a nossa caixa de sorteio.
1: Deixa eu tirar o papel. Pega o primeiro,
2: o papel
1: vai.
2: Só, Gisele.
0: Calma, que ela insumia. É só um, peguei dois?
2: É só.
0: Muito bem, quem primeiro ganha o livro hoje é o Afonso Abreu de Teresina, Biel. Saiu pra minha terra, beleza. Afonso Abreu.
1: Afonso Abreu de Teresina.
0: Teresina, Biel.
1: Vai mais um.
0: Raquel, agora é você.
1: Vamos lá.
0: Segundo sorteado ou sorteada?
1: Não, Mário Bala, viu? Mário Bala aqui de Ceilândia. Nosso segundo sorteado de hoje, Mário Bala.
0: Acho que já ganhou livro anteriormente.
1: Eu acho também.
0: Tenho certeza. Terceiro e último. Vamos lá, então. Ô, sorteador.
2: Calma,
0: é só um, tô brincando. Saiu pra Vanderlene
2: Bandinha!
1: Hoje ela falou que não ganha nem caixa de banana estragado na feira. Olha aí, Vandinha!
0: O que eu falei, eu disse, gente, se você não participar, aí você não vai ganhar mesmo.
1: Bandinha!
0: Mas, valeu, hein? Finalmente, eu fico sabendo que o nome da

0: Vandinha Vanderlene Xavier. Ah,
1: Vandinha é um apelido
0: Vandinha.
1: carinhoso só
0: É,
1: dos
0: não é?
1: amigos,
0: Nossa.
1: garoto.
0: Olha, Vandinha, maravilha. Fiquei feliz demais. Então, a Vandinha, vou botar aqui Vandinha, mas na hora a gente vai botar o seu nome certinho lá, tá? De Centro Novo no Maranhão, Mário Bala de Ceilândia, no DF, Afonso Abreu de Teresina, no Piauí. Vocês vão receber aí um zap da Kellen para vocês mandarem aí sim os seus dados, endereço e tudo mais. E vão receber nos próximos dias o livro. É, pagando a módica, a quantia de quanto?
1: R$ 0.
0: Aê, garoto, é assim que eu gosto. Valeu, Kellen Simbi, obrigado pela participação aqui na produção do sorteio.
1: Obrigada, Kellen.
0: Gente, tá aí então. Vamos mostrar de novo os
1: Vamos
0: livros que eles
1: mostrar.
0: ganharam?
1: E me dá o zap aí pra eu chamar os últimos
0: Ah,
1: ouvintes,
0: tá,
1: vai.
0: sim.
1: Aí,
0: O
1: ó.
0: zap.
1: Esse é um dos.
0: Aguarda
1: Esses
0: que
1: são
0: você
1: os
0: vai estar
1: kits.
0: recebendo aí os kits, dois livros aí na sua casa. Valeu, Kellen. Vamos
1: Valeu,
0: então para os
1: pessoal.
0: nossos últimos ouvintes?
1: Vamos lá, olha, tá com a gente a Clarice de Fortaleza, já tá mandando parabéns para Vandinha aqui, ó, oh, que legal, viu, Clarice? Miguel de Palmas, no Tocantins, também tá por aqui, obrigada, Miguel, pela participação. Também tá com a gente aqui agora a Rúbia, lá de Aracaju, tá ouvindo desde cedo a gente, ela disse que ontem Aracaju teve muita chuva, hoje muito sol, olha que maravilha. Obrigada, viu, amiga? A Rúbia também tá sempre com a gente. Edmilson de Teresina tá aqui com a gente também, o Mário Ricardo de Santana, lá no Amapá, também tá por aqui. Tem áudio, mas não vai dar tempo de ouvir áudio mais hoje, tá, pessoal? Quem tá aqui com a gente também agora é o... Acabei de ver. Leni e Cauê estão por aqui, ó, no finalzinho do programa. Bom dia, eles estão lá em Rio Branco. Então, aqui são quase 9, lá são quase 7 da manhã.
0: Verdade.
1: Obrigada, viu, gente, pela companhia. E obrigada a todo mundo que participou aqui com a gente no Zap. É muito nome nessa sexta-feira.
0: Gente, bom demais. Raquel, você sobreviveu à sexta-feira.
1: Com certeza, sempre. Aos trancos e barrancos, mas a gente vai.
0: É o caos organizado da sexta-feira. Gente, Conexão Senado de hoje vai ficando por aqui. 8h59. Olha!
1: Palminhas coloradas.
0: Todo mundo de estrelinha hoje. A apresentação foi da Raquel Teixeira.
1: E do Gesiel Carvalho.
0: Sonoplastia da Isaura Oliveira, sob a coordenação de Antônio Carlos Soares.
1: Produção de Anderson Mendanha, Rita Zumba, Mauro Vergne e Ana Beatriz Santos, com a Kellen Sumier na produção do sorteio.
0: Conexão Senado volta na próxima segunda-feira, às 7 horas da manhã, no horário de Brasília. Muito bom dia pra você. Obrigado pela audiência, tenha um final de semana assim abençoado, muito feliz, curta o seu final de semana. Na próxima segunda-feira, Adriano Faria está de volta ao programa e eu aproveito para começar minhas férias.
1: Não, pelo amor de Deus.
0: Só a
1: gente.
0: Segunda.
1: Melhor
0: por
1: terminar
0: favor.
1: Logo, Isaura, antes que ele comece com a história de férias, tá?
0: Até semana que vem.
1: Boa sexta-feira para você, bom fim de semana e até segunda. Tchau.
0: Tchau.
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2: Esta é a Rádio Senado, uma ótima manhã de sexta-feira para você que sintoniza a rede Senado de Rádio. Eu sou Raquel Teixeira, fico em sua companhia e você ouve programação musical de Wilton Rodrigues. Para começar este bloco tem Zeca Pagodinho.
4: Rapaz, quem é essa nega aí? Eu já andei perguntando por aí, tem umas informações sobre ela. Informação boa.

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1: Olha o partido alto aí, gente. Batuqueiros e sua gente na área.

0: Você ouviu Douglas Germano e Batuqueiros e Sua Gente. Chegou a hora do pau quebrar. Antes, Fabiana Cosa, Ré, Sol, Si, Ré e também Zeca Pagodinho. Quem é ela?
1: Em Brasília, 9:12.
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0: O combate ao crime ganhou regras mais rigorosas. 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Fique agora com Luê.

0: Ouvimos Francisco Elombre, Nada Conterá a Primavera, Felipe Cordeiro, Problema Seu e Luê, A Fim de Onda.
1: Em Brasília, 9h26.
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0: Na sequência, você ouve Rosa Passos.

0: Acabamos de ouvir Gafieira Rio Miami, Nona Madeira. Antes teve Orquestra Imperial, Tamancas do Cateretê e também Rosa Passos, Ladeira da Preguiça.
1: Em Brasília, 9h37.
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Na Rádio Senado, você ouve Saulo Duarte e Larissa Luz.

0: Você ouviu Natália Matos e Zeca Baleiro, Coração Sangrando. Antes, Raquel Reis e Céu, Brasa. E abrindo este bloco, teve Saulo Duarte e Larissa Luz, Labareda.
1: Em Brasília, 9h49.
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0: Essa foi Gal Costa, Ovelha Negra. E antes teve Jorge Versilo, Nos Espelhos.
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2: Agora em Brasília, 10 horas.
0: Esta é a Rádio Senado, uma ótima manhã de sexta-feira para você que sintoniza a Rede Senado de Rádio. Eu sou Raquel Teixeira, sigo em sua companhia. A gente ouve agora Ana Canhas.

0: Isso foi Chico Chico, Tempo de Louças. Antes teve Ana Canhas, Existe. Agora em Brasília, 10 horas 6 minutos, aqui pela Rádio Senado, você passa a acompanhar a sessão não deliberativa do plenário do Senado. Na presidência dessa sessão, a senadora Damaris Alves. Vamos ouvir.
1: Do Novo do Ceará, para uso da tribuna. Seja bem-vindo, senador.
2: Paz e bem, minha querida irmã, senadora brilhante, corajosa, dedicada, Damaris Alves, aqui do Distrito Federal, nessa sexta-feira, dia 22 de maio. Quero cumprimentar a

senadoras, aos demais senadores, que eu sei que estão nos seus estados, na maioria, né, nas suas bases, e também fazer aqui uma saudação aos assessores, né, os funcionários dessa casa, e principalmente a você, brasileira, brasileiro, que está nos acompanhando aqui da Casa Revisora da República. Ô, presidente Damares, eu estou com essa gravata aqui em homenagem à senhora, tá? Estamos no Maio Laranja, né? E é o enfrentamento do abuso sexual da infância, da adolescência. E a senhora que é uma referência nessa causa, como presidente da Comissão de Direitos Humanos, ficou mais forte ainda e não tem se omitido, muito pelo contrário. Essa comissão é a mais atuante da casa, são reuniões praticamente diárias, audiências públicas, ouvindo a sociedade. E eu fico muito feliz de ser titular dessa Comissão de Direitos Humanos. Mas, presidente, eu subo aqui essa tribuna hoje para fazer um alerta muito importante para a nação brasileira, que está cansada. Eu acho que essa é a palavra mais condizente com o que está acontecendo com a população do Brasil. Você, cidadã, cidadão de bem, que está cansado de tudo o que está acontecendo, dos escândalos de corrupção, a impunidade ainda tentando segurar as pontas dos poderosos. É o caso da CPMI do INSS, que eu e a senadora Damares participamos também como titulares, e que, através do nosso trabalho, mesmo com bloqueio do governo Lula, da base do governo Lula, de alguns ministros do STF, a gente conseguiu jogar luz naquilo que estava embaixo do tapete. E, coincidentemente, nós tivemos ali a prisão de 14 tubarões, gente importante, diretores do INSS, empresários, diretores de associações de sindicatos, presidente de sindicatos, estão presos até hoje, porque o roubo foi o mais covarde da história do nosso país. Mas tem outro escândalo que está em curso a todo vapor, que nós temos o dever de também desnudar isso para que haja a punição exemplar. Eu acredito, pelo que eu tenho estudado e tenho ouvido pessoas que estão há muitos anos nessa casa, como o próprio presidente da CAI, que é um senador que já foi presidente aqui do Senado, Renan Calheiros, que diz que esse, ele revelou que esse escândalo é a maior fraude do sistema financeiro, não é do Brasil mais, é do mundo. Pelos números que aí estão, vai deixar a Lava Jato, lembra do Petrolão? Da Petrobras, daqueles escândalos de um monte de empresa ali e políticos participando, empresários poderosos. Vai deixar no chinelo, porque os valores são muito maiores. E quem vai pagar essa conta? Por isso que eu digo, não desistam. A mesma coisa que vocês dizem para mim, dizem para a senadora Damares quando encontra a gente na rua, porque a gente, nós dois e outros colegas também aqui, andamos nas ruas, usamos aviões comerciais, vamos nas praças, vamos nos mercados, conversamos com as pessoas. Saímos dessa bolha que é aqui o Congresso Nacional. E a gente ouve muito, não desista, não desista. Mas eu peço para você, não desista. Sabe por quê? Quem paga essa conta no fim de tudo são vocês, brasileiras e brasileiros. Com mais taxa de banco, com mais juros altos. É isso que o criminoso Vorcaro, junto com poderosos dos três poderes da República, vão deixar para você pagar o pato. E a gente não pode ficar calado, não. A gente está aqui para defender o que é certo. E olha a gravidade, presidente Damares, do que eu trago aqui, e quero fazer uma menção diretamente à agência Senado.

Nada. Que eu tenho o maior respeito pelos profissionais da TV Senado, Rádio Senado, maior respeito. Mas ultimamente tem tido aí um bloqueio em algumas coisas que eu disse. Quando afronta algumas pessoas influentes da República hoje. Estive censurado na própria casa que eu trabalho. Já falei isso aqui. E a justiça me deu razão. A justiça mandou me entregar o material bruto, porque foi editado quando eu falava sobre certas situações de casos. Na minha opinião, sobre por que, por exemplo, a CPI não andam. E eu quero dizer muito claro, meu pronunciamento hoje é exatamente parabenizando o ministro André Mendonça, deixando claro a decisão acertada dele de não aceitar a delação fake do Daniel Vorcaro, desse criminoso, e enviá-lo para a cela comum, porque ele não está entregando os tubarões, que a torcida do Flamengo sabe que estão envolvidos, que a própria Polícia Federal sabe, que a mídia já vazou. Que história é essa? Estão querendo blindar quem? Essa turma do Vorcaro? Polícia Federal, parabéns a você também. Mas eu quero fazer um alerta sobre a atuação da PGR, Procuradoria Geral da República, que sempre foi na história, ao longo do conjunto da obra, uma entidade de respeito, uma instituição fundamental em momentos chaves do Brasil no enfrentamento à corrupção e à impunidade, que agora parece estar cambaleando. De que lado a PGR está? Esse é meu pronunciamento. A PGR está querendo, mesmo o ministro André Mendonça e a Polícia Federal dizendo que não aceita a delação, por que que a PGR está querendo insistir em aceitar essa delação fake do criminoso Vorcaro? Explique-se, PGR, perante a nação, ministro Paulo Gonê, procurador Paulo Gonê, perdão, que a PGR não continue sendo, em muitos momentos, mas parece, um puxadinho de gabinete de ministro do Supremo, de senadores, de poderosos. Nós queremos, o Brasil todo quer, uma PGR independente, com autonomia, que se dê o respeito. Eu sei que a maioria é composto de gente do bem lá, de pessoas que não chegaram por acaso com concurso público. Eu vi até matérias mostrando que seria considerado um vexame isso, se a PGR insiste a fórceps em algo que não bate. Essa delação do Vorcaro, o Brasil precisa de uma delação séria. Séria. Que não poupe ninguém. Nem de um lado, nem de outro. Nem de direita, nem de esquerda. Faltam muitos esclarecimentos sobre tudo que nós estamos vendo aí. Tudo. É apartamento de 129. Apartamento não, perdão. É contrato de 129 milhões com a esposa de um ministro. É o resort Taiaiá da família de outro ministro com 35 milhões de fundos. É ministro do STF, também do STF, viajando para cima e para baixo com jatinho de Vorcaro. É senador da República que supostamente está recebendo 500 mil reais de mesada. É um filme que precisa de explicação de outro. Tudo tem que vir à tona. O que eu acho engraçado, senadora Damares,
é que hoje todo mundo está querendo a CPMI.

senadores de vários partidos que se mantiveram calados, muitos. O meu pedido é do ano passado. 53 senadores assinaram. 53 senadores de vários partidos, acho que é de todos os partidos. Certo? Um diretor do Banco Central ir para uma reunião que não tem nada a ver, porque a diretoria dele é outra, com um banco fora da agenda, num presidente do Brasil, e não avisar o presidente, isso é ético, isso é correto? Tem explicação também a dar. Mas olha, ontem lá no Congresso Nacional foi aquele negócio, foram 10 pedidos de questão de ordem para instalação da CPI, da CPMI, especialmente da CPMI. Foi rasgado o regimento em picadinho pelo presidente da casa. Mas está nas mãos, sabe de quem? A boa notícia. Brasileiro, presta atenção na boa notícia. Está nas mãos do André Mendonça. A esperança para determinar que o Senado abra a CPMI. Caiu por sorteio. É Deus mandando para ele. Eu, como cristão, não tenho dúvida. Porque como prevento, a gente já tinha pedido. Estava aguardando. Mas aí, não se chegou nem a discutir se seria ele ou não, porque precisou da análise. Mas aí, foi para o sorteio e deu nele. Você quer o quê? Quer sinal maior? Nós não, eu tenho certeza que seria uma grande decepção para mim se o ministro André Mendonça não determinasse a abertura dessa CPMI, porque é um direito nosso, é um direito do parlamento, e não venham me dizer que é porque é um ano eleitoral, que não pode ter CPI, que vai ter palanque. Que história é essa? Nós tivemos uma CPMI do INSS e eu já falei do sucesso dela. Como foi bom para o Brasil, para que a verdade viesse à tona, que a gente fizesse aquela CPMI, mesmo diante da tropa de choque do Lula, que ocupou depois os espaços para blindar a convocação e blindar a quebra de sigilo de Lulinha, do Frei Chico, da amiga do Lulinha, de banqueiro. Eu nasci para ver o PT blindando banqueiros poderosos. E eles colocaram a digital para blindar um monte de gente. Mas mesmo assim, o STF também blindando, dizendo para convocados não virem, que não precisavam vir depois da convocação aprovada. Olha que loucura, sabotando, boicotando a CPMI, dizendo que foram vazados dados sigilosos, e agora a Polícia Federal essa semana disse que não. Que não foi constatado o vazamento dos integrantes da CPMI. Olha só que interessante. E aí, doutor Gilmar Mendes, como é que fica as suas declarações sobre senadores dessa casa? O senhor já pediu desculpa, teve a humildade? O senhor que deu decisões tão esdrúxulas, blindando o colega, como no caso da Maridite, do Toffoli, na CPI do crime organizado? Mesmo com essas interferências da tropa de choque do Lula e do STF, a CPMI foi um sucesso. A população brasileira acompanhou, a população brasileira participou com recorde de audiência na história do Senado, e nós conseguimos bons resultados expondo para a população tudo que estava debaixo do tapete. Tem gente presa até hoje. Eu acredito que foi por causa disso. Então, ministro André Mendonça, eu espero do senhor nada mais que o senhor cumpra a lei. Faço esse apelo ao senhor, um homem bom, técnico, que eu tenho elogiado pelo trabalho feito, sem dar entrevista. Porque hoje, alguns ministros do Supremo, não é o seu caso, nem do ministro Fux, por exemplo, mas alguns ministros do STF dão mais entrevista do que nós políticos, falando fora dos autos, fazendo ativismo político ideológico, sobretudo aborto, droga, lei de estatais, com a canetada mandando no Brasil. O senhor não. O senhor tem honrado a toga. E com muito

muito orgulho, foi o único que eu votei a favor e trabalhei para sua aprovação aqui, depois de 4, 5 meses, ignorando a sua indicação, essa casa ignorando. Eu espero que o senhor não tire o direito de a gente buscar a verdade. Nós estamos aqui para trabalhar. E precisamos fazer. Mas, senhora presidente, eu quero dizer que, assim como o STF é a instância máxima do Poder Judiciário brasileiro, a PGR é o órgão máximo do Ministério Público Federal. Dentre suas prerrogativas constitucionais está a defesa da ordem jurídica, o regime democrático e os interesses sociais. E essa é uma de suas mais importantes prerrogativas: fiscalizar o cumprimento da lei e apresentar denúncias criminais contra autoridades com foro privilegiado. Estamos na iminência de um grande risco da blindagem de autoridades poderosas envolvidas na maior fraude financeira do mundo, que é o Banco Master. Trata-se da colaboração premiada do dono desse banco, o Daniel Vorcaro, que foi rejeitada corretamente pela Polícia Federal. Era o ministro André Mendonça. A quem interessa isso? É a pergunta que eu faço. São muitas omissões em relação aos graves indícios já comprovados, por exemplo, de ligações de Toffoli e Moraes com Vorcaro. A PGR tem passado pano para isso. Onde é que já viu alguma defesa dos 129 milhões da esposa do ministro Moraes? Não se fala nesse assunto. Em qualquer país sério do mundo, já teria sido afastado o ministro por isso. Da mesma forma, o Toffoli, com o risote Taiaiá. Tanto é que o senador Alessandro Vieira propôs o indiciamento deles na CPI do crime organizado, e a tropa de choque do governo Lula trocou os membros na hora da votação, gente, no último dia. Pessoas, senadores, que nunca participaram de uma sessão. Eu já entrei com um projeto para acabar com essa palhaçada. Trocar na hora os membros para blindar a gente, porque foi isso que aconteceu. Não participaram de nada, não fizeram requerimento de nenhuma convocação, de quebra de sigilo, nada. E vão lá só para votar, para derrotar o relatório. Está errado. O próprio ministro Toffoli, totalmente, infelizmente, como eu falei agora, né, assim, com explicações as precisam ser dadas sobre o risoto Taiaiá, foi obrigado a se declarar suspeito, deixando a relatoria do caso, agora muito bem conduzida pelo ministro André Mendonça. O contrato de 129 milhões, com o escritório de Viviane Barsi, esposa do ministro Moraes, repito, nunca foi explicado. Muito mais grave ainda foram as mensagens trocadas entre o ministro e Vorcaro, exatamente no dia da sua prisão, ali na véspera do ato, quando o Vorcaro estava embarcando, fugindo para Dubai em 17 de novembro. Apesar do cuidado na transmissão de mensagens entre Moraes e Vorcaro, com o uso de visualização única para serem apagadas, as perícias técnicas da Polícia Federal, com o uso de moderna tecnologia, conseguiram identificar indícios. A jornalista Malu Gaspar chamou a atenção para a gravidade do conteúdo de outra mensagem trocada entre Vorcaro e o tal do sicário, que era quem fazia o serviço sujo e estranhamente morreu na prisão. É um caso ainda estranho. Eu não vejo a família do sicário se manifestar. É um negócio muito estranho, aquela morte, atentando contra a própria vida. Uma pessoa chave, que foi revelado recentemente, que tentou falar com o pai do Vorcaro, que foi preso. Olha só, liguem os pontos. O sicário, nessa mensagem trocada com o Vorcaro,

fazia um relato sobre o oferecimento de vantagens financeiras para um site de notícias que fazia duras críticas ao Banco Master. Vorkaro fala que iria colocar o site no famigerado inquérito das fake news comandado por Moraes, que teve nos últimos anos uma evolução patrimonial incompatível com sua renda. Por tudo o que foi já apresentado, no mínimo o ministro deveria estar afastado. Mas o procurador, o PGR, continua omisso. Os tentáculos do Banco Master atingiram em cheio não apenas autoridades dos tribunais superiores, mas também várias autoridades do Poder Legislativo, e está chegando mais perto do Lula. A CPMI do roubo dos aposentados não foi prorrogada e a tropa governista conseguiu inviabilizar a aprovação do relatório final com o objetivo de fazer a total blindagem de Lulinha, que teve 1.500, eu vou repetir, são dados, 1.500 transações bancárias, totalizando mais de 19 milhões de reais entre 2022 e 2026. Ele que era o sócio do careca do INSS? É isso? Que viajou de primeira classe para Portugal, tudo pago pelo careca do INSS? No meio desse rolo todo? Ficando em hotéis caríssimos? Liga os pontos. É só ligar. A blindagem do filho do presidente continua com a clara interferência política na própria Polícia Federal. Lá na cúpula, que tem uma parte aparelhada, mas outra parte que está destacada, especialmente, tem muita gente, a maioria da Polícia Federal, a esmagadora maioria de bons profissionais. Tenho o maior respeito, inclusive é minha PEC para dar autonomia, independência à Polícia Federal desde 2019 ou 2020, que eu consegui as assinaturas dos senadores e um dia nós vamos conquistar, assim como a gente conquistou a independência do Banco Central. Por isso que esse país está de pé. E graças ao senador Plínio Valério e aos que votaram a favor, porque o PT foi contra. Eu perguntei até o Galípolo, viu, presidente Damares? Vem cá, o senhor acha que o PT errou? O PT que lhe indicou, ele errou em ter votado contra a autonomia do Banco Central, a independência? Ele não me respondeu. Mas o silêncio fala muito mais do que palavras. Mas houve a troca agora de quem estava investigando o caso do Lulinha. Houve a troca do delegado da Polícia Federal. Já vários colegas denunciaram isso aqui. Um deles, delegado Guilherme Figueiredo Silva, que conduzia a importante divisão de crimes previdenciários, foi trocado logo depois que corretamente decidiu pedir a quebra de sigilo de Lulinha. A investigação foi estranhamente transferida para outra divisão responsável por inquéritos em tribunais superiores. No final de 2024, ocorreu uma reunião suspeita fora da agenda oficial de Lula com Vorkaro e Guido Mantega. Lembra do Guido Mantega? Estava recebendo R$1 milhão por mês com Vorkaro. A título de quê, gente? Uma das coisas foi conseguir com o presidente da República uma reunião que, segundo Vorkaro, foi ótima. Ótima o quê, cara pálida? Explica esse ótima. E o Guido Mantega recebia R$1 milhão por mês para atuar como lobista do Banco Master. Senhora presidente, se a senhora me der mais 2 minutos, pronto. Olha, você leu meu pensamento, eu vou terminar. Participou dessa famigerada reunião Galípolo, que na época era diretor da política monetária do Banco Central e já havia sido indicado por Lula para assumir a presidência do Banco Central. Lula é

0: é incidente, infelizmente, nesses indícios de corrupção. Ele, inclusive, foi condenado em 3 instâncias por dezenas de juízes por corrupção e lavagem de dinheiro. Ele só foi solto por uma decisão do STF, só pôde concorrer, que mudou o seu entendimento, lá uma pirueta, uma biruta, porque eles são mais políticos do que nós, é uma casa política, e pelo CEP, que o caso, eles achavam que não devia ficar em Curitiba, e sim em Brasília. Ele não foi absolvido, tá? Foi só anulada a condenação. Então, já em 2005, em seu primeiro governo, explodiu o escândalo do Mensalão, o governo do Lula. Alguns anos depois, em 2014, explodiu outro rombo muito maior, o Petrolão, e com ele a histórica Operação Lava Jato, que o condenou a 11 anos de prisão. Mas nesse malabarismo jurídico que eu falei, o STF conseguiu a sua condenação e a Lava Jato foi destruída. Mais uma vez, prevaleceu a impunidade dos poderosos. E eu digo aqui, os 3 poderes conspiraram para destruir a Lava Jato. Um patrimônio do povo brasileiro. Que exemplares funcionários públicos trabalharam como condenados. Aquela expressão que se diz, trabalharam como condenados para mostrar que a justiça podia ser para todos. E foram presos políticos poderosos, empresários poderosos. Presidente, 1 minuto, desculpa, é porque esse assunto mexe, mas eu vou concluir. Depois veio o roubo bilionário dos aposentados e pensionistas, que explodiu ao longo do último governo de Lula. Foi muito grande no governo do Lula como multiplicou o assalto aos aposentados. O Brasil ainda não havia chegado ao fundo do poço de corrupção e impunidade. Por isso estamos agora sofrendo as duras consequências do escândalo do Banco Master, envolvendo gente poderosa dos 3 poderes. É, portanto, um momento crítico de nossa história. A corrupção que vem acontecendo sistematicamente nos últimos anos não está apenas destruindo a economia, empobrecendo a população. É muito mais grave do que a gente imagina. É uma crise de natureza moral que expõe mundialmente a nação brasileira, visto como paraíso para os corruptos, onde o sistema garante a impunidade dos poderosos. Chegamos ao fundo do poço. Homens e mulheres de bem, precisamos ter a coragem para reagir. Está em nossas mãos. 30 segundos para a frase final, por favor. Eu encerro agradecendo a benevolência, senadora Damares, com esse profundo pensamento, convidando o povo brasileiro a ter fé, esperança, coragem, não desistir, que é o que vocês pedem a gente, não desista, também peço, não desista, nós estamos próximo dessa virada. Eu encerro com esse pensamento nos deixado por Nelson Mandela, um pacifista. Abro aspas, aprendi que a coragem não é a ausência de medo, mas o triunfo sobre ele. A pessoa corajosa não é aquela que sente medo, mas aquela que supera esse medo, cumprindo o seu dever. Senhora senadora Damares, eu quero aproveitar e agradecer, porque nós só estamos tendo essa oportunidade, porque o presidente Davi Alcolumbre abriu essa exceção que está num regimento, eu espero até que acabe esse regimento, que mude, que só pessoas da mesa podem fazer a abertura. E eu falei com ele ontem e eu agradeço. Agradeço ao presidente Davi Alcolumbre por ter, de forma democrática, aberto essa sessão nossa para discurso. Porque muitas vezes o que sobra para a oposição, para senadores independentes, é o parlar, o falar. E eu espero realmente que essa oportunidade de qualquer senador abrir uma sessão, tendo 2 ou mais, que possa ser permitido sempre, que se mude esse regimento para voltar a ser o que era, o que sempre foi em 200 anos do Senado, só nos últimos 2 anos que mudaram isso, né? Mas eu agradeço a oportunidade hoje, que Deus abençoe o final de semana de todos os brasileiros, que Deus abençoe o Brasil, muita paz, senadora, obrigado.
1: Senador Girão, discurso desafiador, provocante, como sempre. Você pode presidir a sessão que eu faço a minha fala? Claro. Obrigada.
2: Agora em Brasília, 10h38, você está acompanhando a sessão plenária do Senado Federal desta sexta-feira. Vai assumir a presidência da sessão neste momento o senador Eduardo Girão. E da tribuna, a seguir, você ouve o discurso da senadora da

0: Damaris Alves.
1: A senadora Damaris Alves, do Distrito Federal, com 20 minutos do seu tempo e a tolerância da casa. Muito obrigado, senadora.
2: Obrigada, presidente. Obrigada. Estou de laranja, porque maio é laranja. O senhor está de gravata laranja, porque maio é laranja. É o mês de enfrentamento à violência sexual contra crianças e adolescentes. Eu quero cumprimentar os visitantes que estão na galeria. Sejam bem-vindos ao Senado Federal. Mas hoje, presidente, eu não subo a essa tribuna para falar de economia. Não vou falar hoje sobre a violência sexual. Estou vestida de laranja. Estou indo para a feira fazer meu trabalho nas feiras, distribuição de panfleto. Tenho feito isso todos os dias. Não subo aqui para debater infraestrutura, tributos ou disputas partidárias. Eu subo a essa tribuna para falar de dor. Para falar de lágrimas que escorrem no silêncio dos quartos das nossas casas. Eu subo aqui para dar voz a um grito de socorro que o Estado brasileiro, por muito tempo, fingiu não ouvir. E você é meu parceiro nessa luta. Hoje, dia 22 de maio, senador Gerão, para minha alegria, o Diário Oficial da União traz impressa uma vitória da vida. Foi publicada hoje a Lei 15.413, de minha autoria. Mas eu confesso que meu coração não está em festa. Estou feliz pela lei, mas eu não tenho muitos motivos para celebrar. Ele está em alerta, porque essa lei nasce do luto de milhares de famílias brasileiras que perderam seus meninos e meninas para um inimigo invisível, implacável e silencioso, o suicídio. Nós estamos perdendo a nossa juventude, senhores. Nós estamos perdendo nossas crianças para a depressão, para a ansiedade, para a automutilação e para o suicídio. Os números que temos em mãos não são estatísticas frias, são certidões de óbitos, são laudos médicos. Pesquisas recentes e rigorosas da Fundação da Fiocruz nos mostram uma realidade aterrorizante. A taxa de suicídio entre os nossos adolescentes sobe 6% ao ano, presidente. 6%. As notificações de autolesão daquela criança que se corta no banheiro da escola, daquele adolescente que se fere trancado no quarto, deram um salto assustador de 29% ao ano na faixa entre 10 e 24 anos. Eles estão se machucando. Hoje, no Brasil, a probabilidade de um adolescente de 10 a 19 anos tirar a vida é de 21%, mais do que de um jovem adulto. E se nós olharmos para dentro das escolas, o cenário é de desespero. Quase 43% dos nossos alunos dizem que se sentem irritados e nervosos o tempo todo. Estão sem esperança. E o que mais corta meu coração, 18% das nossas crianças e adolescentes confessam que pensam frequentemente que a vida não vale a pena ser vivida. 18%. Como nós, legisladores, governantes, adultos, deixamos o nosso país chegar ao ponto em que uma criança de 12 anos acha que a vida não vale a pena? Nós tivemos um caso recente de uma menina de 7 anos que se suicidou. Quantos ainda terão que morrer para que nós, adultos, e nós que estamos num lugar de poder e decisão, compreendamos que nada, absolutamente nada, está acima da vida? Isso é um grito, isto é dor. E é por isso que a Lei 15.403 nasce hoje. Eu quero agradecer a todos os senadores que me ajudaram a aprovar essa lei. Ela não é uma recomendação. Ela não é uma carta de boas intenções. Ela é uma obrigação imposta ao Estado brasileiro e ao Sistema Único de Saúde. Nós já aprovamos em 2019 a Política Nacional de Prevenção ao Suicídio e à Automutilação. Mas a lei publicada hoje, senador, que o senhor me ajudou muito nas comissões, ela traz mais obrigações ao Estado brasileiro. A partir de agora, com a nova lei, o SUS tem o dever legal inegociável de agir preventivamente. O poder público não pode mais cruzar os braços e atuar como um mero espectador, um mero contador de tragédias. O SUS é obrigado a acolher, a estruturar e a financiar redes de apoio psicológico contínuo. Mas, senhores, de nada adianta uma lei federal, de nada adianta a gente lutar aqui. Olha, senador, eu tenho entregue muitas leis para o Brasil. E

e fico muito surpresa que o presidente Lula sanciona todas as minhas leis sem veto, sem um veto. Essa é mais uma. Mas de nada a gente construir leis se lá na ponta nossos estados e municípios e a porta estiver fechada para a mãe que chega desesperada com seu filho em crise. Eu aqui preciso falar da minha casa, do meu Distrito Federal. O Ministério Público já documentou, já investigou e já denunciou. Nós vivemos um apagão assistencial na saúde mental no DF. E a minha governadora está atenta a isso. Inclusive, quando ela estava como vice-governadora num período, ela criou, com muita coragem e ao nosso pedido, a Subsecretaria de Saúde Mental. Hoje, para atender a uma população de quase 3 milhões de habitantes, o Distrito Federal tem apenas 18 centros de atenção psicossocial, os nossos CAPs. Nós temos um déficit no DF. Em 23, senador, eu fui visitar o CAPS transtorno, porque cada CAPS tem uma atribuição. Nós temos o CAPS infantil, CAPS transtorno. O CAPS transtorno de Taguatinga atendia um único CAPS, 1 milhão de pessoas. E quando eu cheguei lá naquele dia, eram 2 psicólogos com contratos temporários. Como é que eu vou enfrentar isso, presidente? Se o serviço público não está oferecendo atendimento a essas crianças em depressão. E o senhor sabe que muitas famílias não têm condições de pagar uma terapia. Tem que ser o CAPS. O poder público vai ter que parar de tanta briga e entender que nós estamos vivendo uma epidemia. As crianças estão se matando. O que isso significa? Significa que quando uma mãe descobre que a filha adolescente está se automutilando e corre para pedir socorro no SUS, ela encontra uma fila de espera interminável. Ela encontra profissionais esgotados, sobrecarregados, fazendo o impossível, mas sem estrutura. O atendimento infanto-juvenil, o CAPS, não dá conta da demanda. Quem me conhece sabe que não fujo da responsabilidade. Se a lei que nós aprovamos exige que o Estado abra as portas, o meu mandato vai ajudar a construir essas portas. Eu já destinei aqui para o DF, das minhas emendas parlamentares, 6 milhões de reais voltados exclusivamente para a construção e o aparelhamento de CAPS no Distrito Federal. E quando eu assumi, presidente, eu tenho 60 milhões anos de emenda individual. Quando eu assumi, eu chamei a secretária de saúde e disse, meus 60 milhões, quanto custa um CAPS? Aí ela disse assim, um CAPS custa em torno de 4 milhões de reais. Eu disse, eu vou dar esse ano 10 CAPS, o ano que vem 10 CAPS e o outro ano 10 CAPS. Eu colocaria 40 milhões em CAPS. Não consegui colocar porque o meu DF não tinha projeto técnico. Acredita nisso? E mesmo esse dinheiro do projeto que tinha, está difícil entregar a obra. Agora a minha governadora atual disse que vai entregar. Se isso está acontecendo no DF, se eu não ajudei, não consegui mandar dinheiro para a construção de CAPS porque falta projetista para fazer o projeto. O que está acontecendo nos outros estados do Brasil, presidente? O dinheiro está aí, o recurso foi enviado. Agora o GDF está começando a realizar as obras. Não estamos dando um pontapé inicial para cobrir. Nós estamos dando um pontapé inicial para cobrir esse gargalo. Eu estou fazendo a minha parte. Mas agora a lei obriga. O recurso nós estamos enviando. Então não há mais desculpa para os gestores não cuidar de nossas crianças, porque agora eles vão responder uma lei que começou hoje. Se não fizer saúde mental, o gestor vai ser punido. Meu mandato é e sempre será um escudo de proteção para as famílias do Distrito Federal do Brasil. Eu sou senadora do Brasil. Nós trabalhamos todos os dias incansavelmente para que as nossas crianças tenham futuro e para que os nossos lares tenham paz. Eu não vou aceitar perder a nossa juventude para a depressão, presidente. Não. Na década de 70, éramos um país em desenvolvimento. Havia fome, tristeza, havia dificuldade, mas nossos jovens estavam querendo vencer. Nossos jovens iam para o trabalho, nossos jovens iam para a escola, nossos jovens jogavam bola na rua, nossos jovens brincavam de queimada na rua. Nossos jovens jogavam dominó na rua. Nossos jovens estavam ali, mesmo diante das dificuldades, eles tinham otimismo. Hoje nós temos uma nação mais rica, nós temos recursos tecnológicos, as crianças estão na escola, nós temos inúmeras oportunidades e os meninos estão cada vez mais tristes e querendo.

querendo desistir da vida. Eu não vou aceitar perder a nossa juventude para o suicídio, presidente. E não vou aceitar que mãe chore sobre o caixão de um filho porque o Estado foi negligente, porque o Estado foi lento, porque faltou vaga para um psicólogo ou um psiquiatra. A todos os prefeitos, a todos os governadores, em especial ao governo do Distrito Federal, cumpram a lei. Abram CAPS. Contratem psicólogos. Coloquem profissionais de saúde mental nas escolas. Olhem com bons olhos as nossas comunidades terapêuticas. Muitos se suicidam, presidente, por causa da dependência química. E há uma perseguição a comunidades terapêuticas no Brasil. Ao invés de persegui-las, vamos fortalecê-las? Vamos ajudá-las a atender as pessoas com dignidade lá na ponta? E você, pai, mãe, avó, professor, líder religioso, abrace seus meninos e meninas. Olhe nos olhos deles. Ouçam o silêncio deles. Eu vou dizer uma coisa, é um silêncio que grita. A Lei 15.403 chegou para garantir que o Estado faça a sua parte. Na verdade, veio para obrigar o Estado a fazer a sua parte. Mas o amor, o acolhimento diário, a escuta atenta, essa é uma missão de todos nós. Não é a missão só do Estado. A vida das nossas crianças importa. E nós vamos lutar por cada uma delas até o fim. Enquanto muitos estão brigando neste Congresso ou se envolvendo em esquemas de corrupção, nós temos senadores aguerridos, como o senhor, senador Girão. E desculpa a falta de modéstia. Eu, senhor, posso citar aqui uma trinca. Paim, Arnes, Romário, Mara. Temos uma trinca, Magno Malta, uma trinca de senadores que decidiram, ao invés de brigar, fazer entregas como esta lei que nós estamos entregando hoje. Que viva a vida e que possamos acolher nossas crianças e adolescentes. E aqui quem fala, senador, é uma ex-tentante. Eu tentei, aos 10 anos de idade, eliminar a minha vida. Então eu sei o que é uma criança em profundo sofrimento, em dor. E eu fui salva por uma experiência espiritual. E não dá mais para também a ciência ignorar que a fé é instrumento poderosíssimo. Nem o Estado pode ignorar. O Estado precisa das agências religiosas para também fazer esse enfrentamento. Que Deus abençoe o Brasil. A lei começa a vigorar hoje, na data de sua publicação. E os governantes terão que fazer programas de saúde mental e cuidar do nosso povo. Obrigada, presidente.

0: hora certa.
1: Fechando a hora, Rita Benedito, Chris Tiger e Reg B. Extra. Antes, Biquíni, Vital e Sua Moto. E ainda, Denise de Paula e Andrew Cândido. Revolução.
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1: Em Brasília, 1:01. Olá, uma ótima tarde para você que sintoniza a Rádio Senado. Eu sou Ricardo Nakaoka, em sua companhia, apresentando a programação musical de Josimar Fernandes. Abrindo a hora, você ouve Tony Platão.

0: Ouvimos Skank, Dois Rios, antes Bárbara Eugênia, Por Que Brigamos, e abrindo a hora, Tony Platão, Impossível Acreditar Que Perdi Você.
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0: Pelo horário de Brasília, 1h13.
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0: Na sequência, Dori Caymmi.

0: Fechando o bloco, Renato Brás, Coroné Antônio Bento. Antes, Mônica Salmazo, Canta em Qualquer Canto. E ainda Dori Caymmi, Alegre Menina.
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0: Agora em Brasília, 1h26.
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0: Fique agora com João Cavalcante.

0: Ouvimos MPB4 e Ivan Lins, Velas içadas. Antes, Beth Carvalho, Perdas e Danos. E abrindo bloco, João Cavalcante, Alguém Me Avisou e Menino Brasileiro.
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0: Em Brasília, 1h38.

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1: Fique agora com Elis Regina.

0: século XX. O relator da homenagem, senador Flávio Arnes, do PSB do Paraná, ressaltou que o cooperativismo é um caminho para a geração de riquezas no país.
1: Isso é muito importante. É algo que acontece em nosso país. As pessoas se associarem, trabalharem juntas, buscarem em conjunto alternativas, recursos, abertura de caminhos para o desenvolvimento pessoal, social e nacional.
0: Segundo a OCB, Organização das Cooperativas Brasileiras, existiam pelo menos 4.500 organizações com esse modelo no Brasil em 2023.
2: O plenário do Senado vai decidir sobre a redução do limite máximo permitido de chumbo em produtos vendidos no Brasil. O metal tóxico pode causar problemas graves de saúde. Repórter Patrícia Oliveira.
3: Fabricantes de tintas, vernizes, esmaltes e similares deverão diminuir de 600 para 90 partes por milhão a concentração permitida de chumbo nesses produtos. Relatado pelo senador Laércio Oliveira, do Progressistas de Sergipe, o projeto também amplia a regra para materiais usados em revestimento, como primers, seladores, resinas impermeabilizantes e texturas.
4: A aprovação do projeto representa um avanço para a saúde pública, para a vigilância sanitária e para a proteção de ambientes domésticos, escolares, ocupacionais e comunitários.
3: O texto prevê ainda a apreensão de produtos e multas pelo descumprimento dos limites.
2: Já está na Comissão de Assuntos Sociais o projeto que define novas regras de segurança para o serviço de transporte por aplicativo. Aprovada pela Comissão de Ciência e Tecnologia, a proposta prevê preferência para pagamento remoto das corridas e monitoramento de situações de risco. A reportagem é de Isabel Cristina.
5: A proposta estimula o pagamento das corridas apenas pelo aplicativo, reduzindo riscos de assaltos aos condutores e ainda mantém a possibilidade de pagamento de dinheiro em espécie, mas apenas por escolha do motorista. O texto também prevê que o solicitante comprove a sua identidade ao pedir a corrida para outra pessoa e ainda permite ao motorista delimitar o território da prestação do serviço. Para o relator da proposta, senador Flávio Arnes, do PSB do Paraná, as medidas representam uma proteção extra para os usuários.
1: Essas ações não apenas protegem os motoristas, mas também oferecem uma camada adicional de segurança para os usuários.
5: Alguns aplicativos já contam com as tecnologias previstas no projeto, o que deve facilitar a implantação das mudanças. O projeto prevê prazo de 180 dias para que as adaptações sejam implementadas.
2: O presidente do Senado, Davi Alcolumbre, comemorou a decisão do Congresso Nacional de derrubar os vetos do presidente Lula que impediam municípios com até 65 mil habitantes em dívida com a União de receberem recursos federais. Agora, cerca de 3 mil prefeituras vão poder voltar a firmar convênios por meio de programas e emendas parlamentares.
6: Esta deliberação é de extrema importância para que os pequenos municípios brasileiros possam ter acesso aos convênios.
2: A Semana Nacional de Promoção da Pesca Artesanal será comemorada todos os anos na semana do dia 29 de junho, conforme prevê uma lei publicada no Diário Oficial desta sexta-feira. A data foi escolhida em homenagem a São Pedro, denominado Padroeiro dos Pescadores pela Igreja Católica. O projeto que originou a lei passou recentemente pelo Senado, com parecer favorável do senador licenciado Jorge Seif, do PL de Santa Catarina. Outras notícias estão disponíveis em senado.leg.br/rádio.
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2: Em Brasília, pontualmente, 2 horas.
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10: Olá, está no ar o Projetos em Destaque. Eu sou Raquel Teixeira.

0: E a partir de agora você vai conhecer as principais propostas em discussão no Senado Federal. No programa de hoje, vamos falar sobre benefícios para quem trabalha no trânsito e muito mais. Então fique com a gente. O destaque inicial do programa de hoje vai para duas medidas provisórias editadas pelo governo nesta semana. Ambas vão beneficiar trabalhadores que enfrentam diariamente o trânsito das cidades brasileiras. A primeira delas abre linha de crédito facilitada para que motoristas de táxi e suas cooperativas e quem trabalha por meio de aplicativos de transporte possam trocar os veículos antigos por novos que atendam critérios de sustentabilidade ambiental, social e econômica, num valor de até R$150 mil. Para as mulheres, os juros serão de 11,5% ao ano. Para os homens, 12,6%. Os beneficiários terão carência de 6 meses para iniciar o pagamento das prestações e um prazo de 72 meses para quitar o empréstimo. Pelo texto, o governo vai disponibilizar R$30 bilhões para esse programa e as montadoras habilitadas a fornecer os veículos deverão oferecer como contrapartida um desconto de no mínimo 5%. Ao firmar o contrato com a instituição financeira para a aquisição do veículo novo, o motorista de táxi ou aplicativo poderá incluir nas prestações os gastos com seguro e equipamentos de segurança, desde que não ultrapassem 10% do valor do carro. Dados do IBGE indicam que em 2024, 1 milhão e 900 mil pessoas trabalhavam como motorista de automóvel no Brasil. Ao lembrar que depois da pandemia, muitas pessoas optaram por se deslocar por meio de transporte individual compartilhado, o senador Rogério Carvalho, do PT de Sergipe, elogiou a decisão do governo.
1: Olhar para este segmento é importante porque são pessoas que fazem a economia real. Nesse sentido, o governo acerta ao atender milhões de trabalhadores brasileiros e brasileiras que trabalham nesta área, dando uma condição semelhante a outros trabalhadores e outros segmentos da economia que têm acesso a crédito, que têm acesso, têm estímulo para poder melhorar a sua condição de trabalho e melhorar a sua renda.
0: A outra medida provisória voltada para quem trabalha no trânsito muda as regras para o exercício das profissões de mototaxista e de motoboy. Se antes, para atuar nessas atividades, era preciso ter ao menos 21 anos de idade e no mínimo 2 anos de habilitação na categoria, além de ser aprovado em curso especializado, depois da edição da MP, basta ter 18 anos de idade e habilitação na categoria A ou autorização para conduzir ciclomotores. Além disso, as motos usadas no transporte de mercadorias não precisarão mais da autorização dos DETRANs para circularem. Também ficaram dispensadas a chamada placa vermelha e a inspeção semestral para verificação de equipamentos obrigatórios e de segurança. O governo alegou que, ao reduzir burocracias, o exercício dessas atividades ficará mais barato e, consequentemente, atrairá mais pessoas para o segmento. Mas para o presidente da Frente Parlamentar Mista em Defesa dos Mototaxistas e motofretistas, senador Zequinha Marinho, do Podemos do Pará, é preciso ter cautela com o afrouxamento de regras que possam colocar em risco a segurança desses profissionais e da população em geral.
2: Não só a carga viva, mas, né, que é gente, mas também qualquer outro tipo de carga, porque o trânsito é bruto, né? É selvagem. O trânsito é muito complicado, então não é bom soltar uma pessoa qualquer sem experiência num trânsito violento dessas cidades, que você pode estar comprometendo vidas. Então é muito importante capacitar. Isso não se pode abrir mão. Então vamos apreciar a medida provisória. Naquilo que ela for boa, vai ficar. Naquilo que ela tiver alguma dúvida com relação às coisas, a gente vai estar atuando para fazer as emendas, né, e fazer as alterações necessárias.
0: E já que o assunto é trânsito, vamos falar agora de um projeto do senador Isalci Lucas, do PL do Distrito Federal, que insere como diretriz da Política Nacional de Mobilidade Urbana a possibilidade de trânsito de veículos que transportarem pessoas com deficiência por vias exclusivas dos serviços de transporte público, desde que autorizado pelo governo municipal ou distrital. Pelo texto, a regulamentação da medida deverá definir horários e trechos de circulação, excluindo aqueles eles voltados ao transporte coletivo de alta capacidade e exigir o cadastramento dos interessados em utilizar as vias exclusivas e a identificação do veículo. Isalci Lucas explicou que é importante garantir um deslocamento rápido e seguro para essa parcela da população.
3: Só o pai que tem filho autista severo ou alguma deficiência mais grave é que sabe se pega um congestionamento e todo dia

0: Já pega e buzina para lá, buzina para cá, muito barulho, e os autistas não suportam isso. Então é um sacrifício muito grande. Então, como as faixas exclusivas ainda tem muita, fica muito ociosa ainda, nada melhor do que fazer uma legislação mais ampla, que de fato a regulamentação tem que ficar no município, que ele que vai conduzir o processo. Mas apresentamos o projeto, vamos fazer algumas audiências, vamos discutir para a gente aprovar essa matéria.
1: Os contribuintes, ao declararem o imposto de renda das pessoas físicas, podem deduzir da base de cálculo algumas despesas efetuadas com saúde. E dois projetos apresentados nesta semana ampliam o rol de gastos que podem reduzir o imposto devido. Um deles, do senador Doutor Irã, do PP de Roraima, refere-se aos gastos com lentes corretivas e óculos de grau, inclusive a armação. O outro, da senadora Doutora Eudócia, do PSDB de Alagoas, permite a dedução das despesas com aquisição de aparelhos auditivos. Ambos os projetos exigem que o contribuinte tenha o receituário médico que comprove a necessidade de uso de óculos ou aparelho auditivo e guarde a nota fiscal de compra desses produtos. Para os senadores, a medida pode representar um alívio para as famílias que muitas vezes têm que comprometer a renda para adquirir esses dispositivos que garantem bem-estar e inclusão nas atividades do dia a dia. E a gente finaliza o programa desta semana com destaque para um projeto que vai definir regras sobre saúde mental, economia e defesa do consumidor no ambiente de apostas de cota fixa e jogos online, com o objetivo de prevenir e reduzir danos às pessoas que utilizam esses serviços e às suas famílias. O projeto proíbe a propaganda de apostas de cota fixa e jogos online em emissoras de rádio e televisão, jornais, meios impressos e painéis eletrônicos, plataformas de streaming e podcasts, redes sociais, aplicações de internet, serviços de mensagens instantâneas, uniformes e materiais esportivos, transporte público e em suas estações. Também fica proibida a divulgação de forma disfarçada e sua promoção como se fosse algo inofensivo e alternativa de fonte de renda para quem aposta. Assim, as operadoras somente poderão fazer divulgação de informações sobre o serviço que oferecem em sítio eletrônico ou aplicativo oficial, além de canais de atendimento ao usuário, inclusive com alertas quanto ao risco do jogo compulsivo. O projeto ainda proíbe o patrocínio por parte das chamadas bets a clubes esportivos, competições, eventos culturais, programas e projetos sociais e educacionais, partidos políticos, influenciadores digitais, atletas, artistas ou outras celebridades. Ou seja, ficará proibida a exposição da marca da operadora em uniformes ou o uso do seu nome para batizar arenas esportivas, por exemplo. Os contratos, já previamente firmados, deverão ser adequados às novas regras ou extintos em 24 meses após o início da vigência da lei, caso o projeto seja aprovado. O texto ainda traz regras específicas para a proteção de grupos vulneráveis, como crianças e adolescentes e pessoas em situação de endividamento, beneficiários de programas sociais e aquelas em tratamento por transtorno por jogo. Pelo texto, quem descumprir as regras estará sujeito à advertência, multa entre 100 mil e 50 milhões de reais, exclusão do conteúdo ilícito, suspensão temporária da autorização para operar, cassação definitiva desse direito e proibição por 10 anos de obter uma nova licença. Primeira signatária do projeto, a senadora Damaris Alves, do Republicanos, do Distrito Federal, explicou que a proposta é fruto do trabalho da Frente Parlamentar por um Brasil sem Jogos de Azar.
2: É um projeto construído a várias mãos, foi construído com especialista, com a participação de parlamentares, Câmara e Senado, um corpo técnico extraordinário, e a gente está preocupado realmente com essa questão da saúde mental por causa do vício nos jogos de apostas, né?
1: É isso aí, você também pode participar do processo de elaboração das leis do país. Acesse o E-Cidadania no site do Senado. Leia as propostas e vote para dizer se você é favorável ou contrário a elas. 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Com redação de Alexandre Campos, edição de Maurício Desante, sonoplastia de Cristiane Melo e apresentação de Raquel Teixeira, o Projetos em Destaque fica por aqui. Muito obrigada pela companhia e até o próximo programa.

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2: Agora em Brasília, 2:11.
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2: Uma ótima sexta-feira para você que ouve a Rádio Senado. Eu sou o Thiago Medeiros e apresento a você, a partir de agora, a programação musical de Josimar Fernandes. Vamos ouvir Daniela Mercury.

0: Acabamos de ouvir Mamundi, Nova TV, Chico César, Mama África, Daniela Mercury, Você Não Entende Nada.
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2: Em Brasília, 2 horas e 23 minutos.
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2: Fique agora com Virgínia Rodrigues.

0: Encerramos o bloco com Eloa e Carlinhos Brown, Tambor, Matheus Aleluia, Quem Guiou a Cega, Virgínia Rodrigues, Ojuobá.
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0: Em Brasília, 2 horas e 34 minutos. 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
0: Abrindo bloco, Simone.

0: Você ouviu Tereza Cristina e Grupo Semente, Quando Bate uma Saudade, Wilson das Neves, Para a Gente Fazer Mais um Samba, Simone, Tô Voltando.
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0: Agora em Brasília, 2:49.
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0: Abrindo mais um bloco musical, Maria Luísa Jobim.

0: Encerrando mais um bloco musical, Bebel Gilberto, Aganju, João Bosco, o Mestre Sala dos Mares, Dona Ivone Lara, Tive Sim.
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0: Em Brasília, 3:59.
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0: Em Brasília, pontualmente 4 horas. Uma ótima sexta-feira para você. Eu sou o Thiago Medeiros e sigo em sua companhia apresentando a programação musical de Josimar Fernandes. Vamos ouvir Mestre Ambrósio.

0: Acabamos de ouvir Jaguaribe Carne e Lenine, Vem no Vento. Flávia Bittencourt, Abri a Porta. Mestre Ambrósio, Caçada.
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2: Em Brasília, 4 horas e 13 minutos.
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0: Fique agora com Moisés Santana.

0: Adriana Calcanhoto, Eu Vivo a Sorrir. Moisés Santana, O Mistério do Samba.
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2: Agora em Brasília, 4h25.
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1: Abrindo o bloco, Acordo Som.

0: Você ouviu Lulu Santos, Último Romântico, Novos Baianos, Brasil Pandeiro, A Cor do Som, Zanzibar.
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0: Agora em Brasília, 4h38.
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1: Abrindo mais um bloco musical, Kiko Dinucci e Maurício Pereira.

0: Encerrando mais um bloco musical, Moisés Marques, Nomes de Favelas. Dorina, Eu Canto Samba. Kiko Dinucci e Maurício Pereira, Depressão Periférica.
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2: Agora em Brasília, são 4h49.
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2: Na Rádio Senado você ouve Capital Inicial e Zélia Duncan.

Uma grande realização parece necessariamente insuficiente, mas seu efeito será infinito. 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A grande eloquência parece muda. O movimento elimina o frio. A quietude supera o calor. Pureza e quietude são

0: Na Rádio Senado, ouvimos Marisa Monte, Cérebro Eletrônico, Arnaldo Antunes e Ana Frango Elétrico, Para Não Falar Mal, Capital Inicial e Zélia Duncan, Eu Vou Estar.
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1: Em Brasília, 5:01.
2: Olá, boa tarde. Esta é a Rádio Senado e eu sou Regina Pinheiro. A programação musical é de Josimar Fernandes. A gente ouve o encontro de Alceu Valença e Zizi Posse.

0: Ouvimos Vânia Abreu, Sangue Latino, Gonzaguinha, Espere Por Mim, Morena, e ainda Alceu Valença, Zizi Posse, Tesoura do Desejo.
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2: Em Brasília, 5:12.
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0: Na sequência, Carla Sabá e Roberto Menescal.

0: Fechando o bloco, o seu mar, o seu olhar. Carlos Lira, você e eu, e ainda Carla Sabá e Roberto Menescal, o barquinho.
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2: Olá, o Som Brasilis de hoje apresenta o talento do cantor e compositor baiano Vicente Barreto.

0: Nascido em 1950 em Salgadália, no interior da Bahia, Vicente Barreto cresceu em Serrinha, onde se tornou autodidata no violão. Em 1970, mudou-se para o Rio de Janeiro e, 3 anos depois, teve a música Baião de Quingi, gravada pelo grupo Quinteto Violado, marcando sua estreia como compositor. A partir de 1976, Vicente Barreto começou a trabalhar com Tom Zé, integrando a banda do músico nas apresentações e participando dos arranjos nas gravações dos álbuns desse período. Já estabelecido em São Paulo, Vicente Barreto lançou em 1980 o primeiro disco, Assim Tão Moço, que contou com a participação de Gonzaguinha. 2 anos depois, a música Morena Tropicana estourou nacionalmente na voz de Alceu Valença, abrindo uma parceria bem-sucedida com o músico pernambucano, que se repetiria em sucessos como Cabelo no Pente e Pelas Ruas que Andei.
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1: Em 1996, Vicente Barreto lançou um dos seus trabalhos mais elogiados, o disco Mão Direita, que se seguiu a um período dedicado às suas raízes musicais, com álbuns focados nos ritmos nordestinos. A partir de 2015, o cantor e compositor produziu discos muito elogiados, começando por Cambaco, de 2015, trazendo participações dos paulistanos Kiko Dinucci e Rodrigo Campos. Já no álbum Paleolírico, de 2022, registrou parcerias com Zé Cabaleiro e Paulo César Pinheiro. E em 2024, Vicente Barreto lançou Na Força e na Fé, com colaboração de Chico César e Alceu Valença. E agora, para fechar este Som Brasilis, que teve locução de Lia Passarinho, produção de Wilton Rodrigues e trabalhos técnicos de Eduardo Brito, vamos ouvir o cantor e compositor baiano Vicente Barreto, com a música Na Volta que o Mundo Dá, presente no disco Mão Direita, lançado em 1996.
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3: Agora em Brasília, 5h28.
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3: Agora você ouve João Donato.

0: Esse foi Jardes Macalé, Farinha do Desprezo, Ângela Rorô, Simples Carinho. Tivemos também João Donato, Lugar Comum.
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0: Agora em Brasília, 5h44.
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5: Agora você ouve Itamar Assunção.

0: colonoscopia, que atualmente é utilizada como principal exame preventivo. De olho no calendário.
1: Segunda-feira, aposentados e beneficiários do INSS recebem nova parcela do 13º.
0: Também no dia 25 de maio tem início as inscrições para o Enem desse ano.
1: E a partir do dia 15 de junho, Sisu Mais abre vagas remanescentes em instituições públicas de ensino superior.
0: Hoje na apresentação da Voz do Brasil, eu, Mariana Jungmann e Nazi Brum.
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0: Uma operação para silenciar o crime organizado.
1: Em 5 dias foram apreendidos 534 celulares em presídios de todo o país.
0: E o governo do Brasil já investiu mais de 200 milhões de reais para equipamentos de segurança no sistema penitenciário.
2: Celulares escondidos em celas, comunicação clandestina e ordens criminosas que atravessam os muros dos presídios. É para combater essa estrutura que o Ministério da Justiça e Segurança Pública realizou a maior edição da Operação Mute, já feita no país. Pela primeira vez, a ação integra o programa Brasil contra o Crime Organizado e alcança unidades prisionais em todos os estados brasileiros. Segundo o balanço parcial divulgado nesta sexta-feira, mais de 500 celulares foram apreendidos em 2.611 celas de 49 presídios nos últimos 5 dias. Mais de 2.800 policiais penais participaram das ações. O objetivo é interromper a comunicação ilegal usada por organizações criminosas para coordenar crimes dentro e fora das prisões, avalia André Garcia, secretário nacional de políticas penais.
3: Primeira vez que nós estamos enfrentando o crime organizado em todas as suas dimensões. Há um conjunto de estratégias que nós estamos utilizando, em especial para retirar esses celulares, mas também voltadas para silenciar algumas unidades que nós consideramos como mais estratégicas.
2: As ações utilizam equipamentos de alta tecnologia, como scanners corporais, aparelhos de raio-x, drones, sistemas eletrônicos de fiscalização e até georradar, equipamento que identifica túneis. Para o secretário executivo do Ministério da Justiça e Segurança Pública, Ademar Borges de Souza Filho, as ações terão impactos imediatos.
4: Com investimento, com inteligência, com operações de alta qualidade, certeza absoluta de que terá um impacto imediato na desarticulação de organizações criminosas.
2: O governo federal investe na modernização do sistema penitenciário dos estados. 138 unidades prisionais estaduais devem receber padrão reforçado de segurança, sendo 23 na região norte, 45 na nordeste, 15 no centro-oeste, 38 no sudeste e 17 no sul. Quase 185 milhões de reais já foram aplicados na compra de equipamentos, que começam a ser entregues aos estados até junho. Reportagem Pablo Mundim.
1: O enfrentamento ao crime organizado é uma das prioridades do governo brasileiro, segundo o presidente Lula.
0: Em participação no programa Sem Censura da TV Brasil, o presidente destacou o lançamento do programa Brasil contra o Crime Organizado, que tem entre os objetivos asfixiar financeiramente os criminosos.
5: Estou com uma PEC no Congresso Nacional. Se essa PEC for aprovada no Senado, 15 dias depois eu crio o Ministério da Segurança Pública. Posso aceitar a ideia que os bandidos dominam um território. O território em qualquer cidade, em qualquer estado, é do povo brasileiro e ele tem que voltar a ocupar o seu território e o bandido tem que ser punido e tem que ir para a cadeia. A luta contra o crime organizado vai envolver 11 bilhões de reais. 1 bilhão de investimento do governo federal e 10 bilhões de financiamento para os estados e para a prefeitura. Para que a gente possa dotar todo mundo de os instrumentos necessários para combater a violência.
1: A proteção no ambiente digital de crianças e adolescentes também foi destacada pelo presidente Lula. Segundo ele, é preciso evitar as telas logo cedo.
0: O presidente destacou o projeto que proíbe o celular nas escolas e também a sanção do ECA Digital no ano passado, que prevê obrigações para empresas e redes sociais de proteção das crianças e jovens contra crimes virtuais e dependência digital.
5: Quando nós proibimos o telefone na escola, no ensino fundamental, muita gente achou que ia ser ruim. E não, e foi bom. A molecada voltou a jogar bola. A molecada voltou a brincar. A molecada voltou a conversar. Nós agora criamos o ECA Digital. É. Ou seja, para quê? Nós queremos proteger meninos e meninas desse país. É o projeto mais sério do mundo. É. Obviamente que as plataformas não gostam do nosso projeto. Mas nós temos que brigar com alguém. Eu tenho que proteger as crianças. Eu tenho que proteger os adolescentes. Se no real é crime digital, tem que ser crime.
1: protocolo

0: Inédito para o rastreamento e a detecção precoce do câncer colorretal.
1: O Sistema Único de Saúde passará a utilizar um novo tipo de exame que vai ajudar no diagnóstico da doença antes de os primeiros sintomas aparecerem, aumentando as chances de cura.
2: O teste imunoquímico fecal, conhecido como FIT, passará a ser o exame de referência para a detecção do câncer de colo retal no SUS. O exame será realizado de forma preventiva em homens e mulheres assintomáticos que tenham entre 50 e 75 anos. O diretor-presidente do Instituto Nacional do Câncer, Roberto Gil, explica que o FIT é capaz de detectar partículas microscópicas de sangue nas fezes, já indicando se há lesões que devam ser tratadas.
3: Essa detecção precoce permite que a gente interrompa o processo de carcinogênese das lesões precursoras, quer dizer, a gente não deixa o câncer se desenvolver, ou de um diagnóstico precoce, onde o câncer pode ser tratado com cirurgia e ser eliminado com ou sem necessidade de radioterapia e quimioterapia, mas levando o paciente à cura.
2: O exame FIT é feito com fitas rápidas, como num teste de gravidez. Em caso positivo, o paciente é encaminhado para exames de imagem mais detalhados, como a colonoscopia. O ministro da Saúde, Alexandre Padilha, explicou que o novo exame pode ser feito nas próprias unidades básicas de saúde e vai ajudar a reduzir a fila pela colonoscopia, que atualmente é utilizada como principal exame preventivo.
4: Faz com que você consiga o diagnóstico mais precoce, sobretudo nos pacientes assintomáticos, direcionando os investimentos, os equipamentos, sobretudo os equipamentos médicos dependentes, como é o caso da colonoscopia, para os pacientes que você tem maior indicação para isso. Isso faz com que você direcione mais rápido os pacientes que precisam fazer colonoscopia e não ocupa a colonoscopia, que é médico dependente, que é centro especializado dependente, com pacientes que teriam menos indicação de fazer colonoscopia.
2: O novo protocolo deve ser aplicado em mais de 40 milhões de pacientes pelo SUS. Ele faz parte de um conjunto de ações de prevenção e tratamento de câncer, que envolvem investimentos de 2 bilhões e 200 milhões de reais para a inclusão de novos medicamentos, cirurgias robóticas e reconstrução mamária. Reportagem Thaísa Vitória.
1: As inscrições para o Exame Nacional do Ensino Médio, o Enem 2026, começam na segunda-feira, dia 25 de maio.
0: E uma novidade, pela primeira vez, alunos que concluem o terceiro ano do ensino médio em escolas públicas têm cadastro automático no sistema do exame.
5: As inscrições para o Enem 2026 começam na próxima segunda-feira, dia 25 de maio, com uma novidade para os estudantes da rede pública. Pela primeira vez, alunos que concluem o terceiro ano do ensino médio em escolas públicas têm cadastro automático no sistema do exame. Mesmo com inscrição pré-preenchida, os estudantes precisam acessar a página do participante para confirmar a participação e complementar dados, como cidade de prova, idioma estrangeiro e necessidade de atendimento especializado. O prazo para inscrição e pedidos de nome social ou atendimento especializado termina em 5 de junho. Para quem não tem isenção, a taxa de inscrição permanece R$ 85,00 e pode ser paga até 10 de junho por Pix, cartão, débito ou boleto. As provas acontecem nos dias 8 e 15 de novembro. O Ministério da Educação também amplia os locais de prova. A previsão é que cerca de 10 mil escolas recebam o exame em todo o país, permitindo que muitos estudantes façam a prova na própria escola onde estudam. O Enem segue como principal acesso a programas como Sisu, ProUni e Fies. Para mais informações, acesse enem.inep.gov.br/participante. Em Brasília, Claudimário Carvalho.
1: Pois é, o Enem segue como principal acesso a programas como o Sisu, o Sistema de Seleção Unificada, que dá acesso a vagas em instituições de ensino superior.
0: E atenção, estudantes, ainda dá tempo de concorrer a uma vaga em uma dessas instituições.
1: A partir do dia 15 de junho, vão estar abertas as vagas do Sisu+, com vagas remanescentes para o segundo semestre. O Ministério da Educação publicou o edital do Sisu Mais, nova etapa complementar do Sistema de Seleção Unificada. A iniciativa vai ofertar vagas remanescentes em instituições públicas de ensino superior para o segundo semestre deste ano. As inscrições estarão abertas de 15 a 19 de junho, exclusivamente pelo portal de acesso único do MEC. Podem participar candidatos que fizeram pelo menos uma edição do Enem nos últimos 3

0: 10 anos e que tenham concorrido na etapa regular do Sisu 2026. No momento da inscrição, será possível escolher até duas opções de curso, turno, local de oferta e instituição, indicando a ordem de preferência. O Sisu Mais faz parte do processo de aprimoramento do sistema de seleção unificada, com avanços na organização das vagas, melhorias no processo de inscrição e fortalecimento das políticas de acesso ao ensino superior público. A nova etapa amplia as oportunidades para estudantes e também fortalece as instituições públicas de educação superior. Reportagem Thalita Albuquerque.
1: Aposentados e pensionistas do INSS vão receber o pagamento da segunda parcela do 13º a partir de segunda-feira.
2: O pagamento vai até o dia 8 de junho e serão pagos mais de 35 milhões de benefícios.
3: Atenção, aposentados e pensionistas do INSS. Começa nesta segunda-feira, dia 25 de maio, o pagamento da segunda parcela do 13º salário. Mais de 35 milhões de benefícios serão pagos de forma antecipada em todo o país. Esta etapa representa uma nova injeção de cerca de 39 bilhões de reais na economia brasileira. O ministro da Previdência Social, Wolner Queiroz, destaca o impacto do adiantamento para as famílias.
4: Na prática, é dinheiro no bolso de milhões de famílias antes do esperado. Quem trabalhou a vida inteira merece respeito. E respeito também é garantir o benefício chegando mais cedo.
3: O calendário de depósito segue até o dia 8 de junho e varia conforme o número final do cartão de benefício. Para consultar o valor da sua parcela, basta acessar o aplicativo ou o site Meu INSS e clicar na opção Extrato de Pagamento. Reportagem Pedro Sardinha.
2: Aprender a guardar dinheiro, noções básicas de investimento e de previdência social.
1: Temas que chegam até crianças e jovens na sala de aula, por meio de um projeto do governo do Brasil.
2: É o Poupadores do Futuro.
5: Marco Antônio de Carvalho tem apenas 11 anos, mas já está preocupado com o futuro. Ele conta que recebe mesada e guarda parte dela para realizar sonhos. E nesta semana, Marco aprendeu um pouco mais sobre como gerenciar o dinheiro e economizar. A escola dele, em Brasília, recebeu as atividades do programa Poupadores do Futuro, coordenado pelo Ministério da Previdência Social. Marco gostou da oportunidade.
6: É sempre bom a gente estar, desde cedo assim, aprendendo a economizar nosso dinheiro. Muitos adultos não tiveram essa oportunidade na infância, muitas crianças não estão tendo, uma coisa muito boa.
5: E as noções de como poupar que as crianças recebem na sala de aula acabam impactando toda a família, segundo a diretora da escola, Viviane Coelho da Silva de Lima.
7: É muito importante que eles já coloquem esse conhecimento em prática desde cedo para que eles possam mudar a realidade deles, né? Então eles já vão poupando alguma coisa em casa, eles aprendem sobre renda fixa, sobre renda extra, planejamento orçamentário. Além de ajudarem as famílias também, eles já desde cedo podem fazer todo esse planejamento.
5: Este ano, mais de 30 mil alunos foram alcançados pelo projeto Poupadores do Futuro em 100 cidades brasileiras. Mais de 200 instituições de ensino receberam as atividades. O diretor do Departamento do Regime de Previdência Complementar, Narlon Gutierre, fala sobre a importância do programa, que está em sua segunda edição.
8: Eles vão ser despertados sobre a importância do planejamento, sobre a importância de organizar suas finanças, para estarem atentos, né, para não serem influenciados aí por questões como jogos em plataformas digitais, para a importância que a previdência tem ao longo da vida.
5: O Poupadores do Futuro faz parte da Semana Nacional de Educação Financeira. O Ministério da Previdência Social pretende expandir o projeto para abranger mais cidades e alcançar ainda mais alunos na próxima edição. Reportagem Luciana Colares de Holanda.
2: Expansão de terras para o plantio, clima favorável e chuvas bem distribuídas fizeram a agropecuária bater recorde de safras no ano passado e ser o setor que mais pesou no crescimento do PIB em 2025.
1: Além disso, o Brasil atingiu a menor taxa de desocupação no ano passado.
2: Essas análises estão em um estudo do IBGE divulgado hoje sobre os dados econômicos do país.
9: No ano passado, o Produto Interno Bruto, que é a soma de todas as riquezas produzidas pelo país,

0: cresceu pelo quinto ano consecutivo, chegando a 2,3%. E nesta sexta-feira, o IBGE publicou uma pesquisa que avalia o cenário econômico de 2025 para entender quais áreas contribuíram para o PIB. O IBGE destaca o bom desempenho do setor agropecuário. Com safras recordes de milho e soja, o setor foi o responsável por cerca de um terço do aumento da taxa. O comércio varejista também registrou crescimento de 1,6% em 2025, completando 9 anos consecutivos de expansão, segundo o IBGE. Quanto aos preços, houve arrefecimento da inflação, ou seja, os preços continuam subindo, mas a uma velocidade menor. O índice oficial, que mede a inflação, o IPCA, acumulado do ano, ficou em 4,26%. O número é 0,57% abaixo do resultado de 2024. Outro destaque é o mercado de trabalho, que registrou um aumento de média salarial em relação ao ano anterior de 5,8%. Já a taxa de desocupação alcançou o nível mais baixo da série histórica, iniciada em 2012, registrando 5,6%. Segundo o informativo Indicadores Econômicos do Brasil, os números foram influenciados pelo cenário internacional. A política restritiva dos Estados Unidos limitou o espaço para cortes da taxa de juros no Brasil, e a desaceleração do PIB chinês reduziu sua contribuição para o crescimento global. Gabriela Noronha, para a Voz do Brasil.
1: Recuperação das regiões atingidas pelo rompimento da barragem do Fundão em Minas Gerais e Espírito Santo vai ter um incentivo de mais R$450 milhões.
2: Os recursos fazem parte do novo acordo do Rio Doce e são divididos em um edital e um chamamento público que vão dar à própria comunidade a chance de propor projetos de recuperação.
1: O edital é realizado em parceria com o Banco do Brasil e a Fundação Banco do Brasil e foca em ações comunitárias diretas com valores de R$50 mil a R$400 mil por proposta.
2: O chamamento conta com a colaboração do Banco Nacional de Desenvolvimento Econômico e Social, BNDES, e é direcionado a projetos de desenvolvimento.
3: O BNDES, Banco Nacional de Desenvolvimento Econômico e Social, e a Secretaria-Geral da Presidência da República lançaram nesta sexta-feira uma chamada pública que vai destinar R$225 milhões para projetos das comunidades da Bacia do Rio Doce atingidas pelo rompimento da barragem de Fundão. O lançamento aconteceu em Governador Valadares, no interior mineiro. A barragem de Fundão, que integrava um complexo da mineradora Samarco, no município mineiro de Mariana, se rompeu em novembro de 2015, liberando rejeitos que escoaram pela bacia do Rio Doce até o mar, causando danos para populações de dezenas de municípios de Minas Gerais e do Espírito Santo. A chamada pública, que tem o nome de Chamada Rio Doce Participativo, vai custear projetos estruturantes que variem entre R$5 milhões e R$23 milhões e que atuem como vetores de desenvolvimento regional. As iniciativas poderão ser enquadradas em dois eixos: fortalecimento institucional das organizações sociais e apoio a empreendimentos produtivos coletivos. Para José Pavuna, representante de uma das comunidades atingidas e integrante do Conselho Federal de Participação Social da Bacia do Rio Doce e Litoral Norte Capixaba, o apoio aos projetos será uma forma de garantir renda às comunidades locais.
4: Esse dinheiro, ele seria uma forma de, inclusive ele é, uma compensação, porque reparação seria recuperar o rio, não dá para reparar o rio. A gente vai compensar com alguns projetos que geram renda. Precisa ter projetos e iniciativas pequenas que gerem renda.
3: Durante o lançamento da chamada pública, o ministro-chefe da Secretaria-Geral da Presidência da República, Guilherme Boulos, classificou a chamada Rio Doce Participativo como histórica.
5: O que a gente assinou aqui hoje é a parte dessa reparação que vai ser definida e executada

0: Os projetos para a chamada Rio Doce Participativo poderão ser apresentados até o dia 30 de dezembro. Mais informações sobre a chamada estão disponíveis no site bndes.gov.br/Fundo Rio Doce. Reportagem André de Barros Lima.
1: Para quem acha que museu guarda apenas objetos do passado, uma programação diversa promete aproximar o público de exposições e atividades culturais.
2: É a Semana Nacional de Museus que chega à sua 22ª edição e vai até domingo.
1: Ainda dá tempo de participar de uma das mais de 3 mil atividades cadastradas.
3: Difundir a cultura, preservar a memória e incentivar o hábito de visitar museus. Foi com esse objetivo que nasceu a Semana Nacional de Museus, que chega à 24ª edição, reunindo milhares de atividades em todo o Brasil. O tema deste ano, Museus Unindo o Mundo Dividido, destaca o papel dessas instituições como espaços de diálogo, inclusão e troca de experiências entre diferentes culturas e gerações. A mobilização teve amplo alcance nacional em 2026. Cerca de 1000 museus de mais de 400 cidades participaram da programação com atividades nos 26 estados e no Distrito Federal, como explica Joel Santana da Gama, diretor de Difusão, Fomento e Economia do Instituto Brasileiro de Museus.
4: Como as edições abrem mais tempo, como a programação é mais divulgada, isso aflora também o desejo da comunidade, dessa vontade de memória, de conhecer. Tudo isso permite com que essa visitação se amplie.
3: No Distrito Federal, estudantes participaram de visitas educativas no Centro Cultural do Banco do Brasil. O professor Paulo Araújo fala da importância dessas visitas no processo pedagógico.
5: A vantagem é que eles vão ter um olhar voltado para a cultura e que eles vão poder utilizar de forma pedagógica, recriando as obras e também dando a sua própria interpretação para cada obra que eles observaram aqui.
3: A programação completa da 24ª Semana Nacional de Museus reúne atividades em todo o país até o dia 24 de maio. Reportagem Cleide Lopes.
1: Semanas para as festas juninas em todo o país.
2: E o Ministério do Turismo quer fortalecer a infraestrutura e a promoção dos eventos na Paraíba, destino de milhões de turistas no período.
1: Estão sendo disponibilizados 45 milhões de reais para 72 cidades do estado.
2: Só no ano passado, as festas juninas movimentaram mais de 7 bilhões e 400 milhões de reais em todo o país.
1: Em Campina Grande, por exemplo, a festa começa no dia 3 de junho e vai durar 33 dias, com previsão de movimentar 800 milhões de reais e um público de 3 milhões e meio de pessoas.
2: E essas foram as notícias do Governo do Brasil.
1: Uma realização da Secretaria de Comunicação Social da Presidência da República.
2: Fique agora com as notícias do Poder Judiciário e do Congresso Nacional. Boa noite e bom fim de semana.
1: A gente volta segunda-feira. Boa noite.
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8: Presidente do STF e do CNJ propõe contra-cheque único para magistrados em resolução que será analisada na semana que vem.
9: Mais de 10 mil pessoas foram atendidas nos 5 dias do Justiça Itinerante na Ilha do Marajó.
8: TSE nega parcelamento de multa aplicada a candidato a prefeito de Ubajara, no Ceará.
9: Boa noite, eu sou Marcela Luiza.
8: E eu sou Walter Lima.
9: O presidente do Supremo Tribunal Federal e do Conselho Nacional de Justiça, ministro Edson Fachin, apresentou proposta de resolução que institui o contra-cheque único para magistrados em todo o Poder Judiciário.
8: O texto será analisado pelo CNJ na próxima terça-feira. Marcelo Della Libera.
10: A proposta será analisada pelo plenário do CNJ e foi elaborada com base em decisões recentes do Supremo Tribunal Federal sobre transparência remuneratória. O texto prevê a padronização nacional das verbas pagas aos magistrados e proíbe folhas

0: paralelas e documentos complementares com pagamentos separados. Pela proposta, cada juiz passará a receber um único contracheque mensal com todas as informações consolidadas, incluindo salários, verbas indenizatórias, descontos obrigatórios e valores retroativos.
1: TSE nega parcelamento de multa aplicada a candidato a prefeito de Ubajara, no Ceará.
2: Houve erro jurídico na apresentação de recurso. Fábio Ruas.
3: A decisão do TSE foi por unanimidade. Com isso, ficou mantida a decisão anterior do Tribunal Regional Eleitoral do Ceará. O TRE cearense decidiu não analisar um recurso que pedia o parcelamento de uma multa de R$5.000. O relator no TSE, ministro Ricardo Vilas Boas Cueva, afirmou que decisões desse tipo não podem ser contestadas por recurso eleitoral. O correto seria o agravo de instrumento. Com isso, o pedido de parcelamento da multa foi negado.
1: Mais de 10 mil pessoas foram atendidas nos 5 dias do Justiça Itinerante na Ilha do Marajó.
2: O mutirão ofereceu exames médicos, emissão de documentos e balcão de direitos trabalhistas. Luma Soares.
4: Nessa sexta-feira, moradores chegaram cedo para garantir o atendimento de última hora. Na área de cidadania, a maior procura foi por certidões de nascimento e de óbito. No encerramento das atividades, os ministros Alberto Balazeiro, do TST, e Edson Fachin, do STF, acompanharam de perto as salas de conciliação. A mega ação, coordenada pelo CNJ, em parceria com 50 entidades, garantiu cidadania e dignidade para a população marajoara.
1: Juízo não pode limitar previamente a atuação de advogado nomeado como assistente jurídico em processos sobre violência doméstica.
2: O posicionamento é do STJ, Fátima Uchoa.
5: Na origem, o juízo nomeou uma advogada para acompanhar uma vítima em audiência sobre suposta violação de medida protetiva, mas a profissional não poderia atuar no processo com pedidos ou recursos. A OAB impetrou mandado de segurança alegando que o juízo violou prerrogativas da advocacia. O Tribunal de Justiça de Minas Gerais indeferiu o pedido, então a OAB interpôs recurso no STJ e a sexta turma deu provimento. Para o relator, ministro Sebastião Reis Júnior, a assistência jurídica à mulher vítima de violência doméstica e familiar, que é obrigatória pela Lei Maria da Penha, depende do pleno exercício das prerrogativas do advogado e é ilegal a limitação prévia da atuação profissional.
1: Após acordos entre MPF e estudantes que fraudaram sistemas de cotas, Unirio publica edital para bolsas a cotistas de cursos de medicina.
2: Ao todo, serão arrecadados mais de R$2 milhões que serão revertidos em auxílios financeiros. Vanessa Pereira.
6: A verba é resultado do acordo estabelecido entre o Ministério Público Federal e os estudantes do curso de medicina da Unirio, que ocuparam indevidamente as vagas reservadas para os alunos cotistas do SISU em 2018. Nesta primeira etapa, a universidade vai conceder 4 auxílios financeiros mensais no valor proporcional a um salário mínimo de 2018. Os interessados podem fazer as inscrições até 31 de maio por meio do formulário eletrônico no site da Unirio. Você também encontra o edital e o link do formulário no site do MPF.
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1: Uma boa noite.
2: Bom fim de semana e até segunda-feira.
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0: Está no ar o Jornal do Senado.
1: Eu sou Paula Groba.
2: E eu sou Ricardo Nakaoka.
1: E estes são os destaques de hoje do Jornal do Senado, que começa agora.
2: Senadores marcam votação de proposta que amplia a autonomia do Banco Central.
1: IFE aponta rombo fiscal por 10 anos e contradiz previsões otimistas do governo para as contas públicas.
2: Projeto pode garantir uso de faixa exclusiva por veículos que transportam pessoas com deficiência.
1: Boa noite.
2: Boa noite.
1: O Banco Central pode ganhar mais independência e ter a autonomia garantida pela Constituição. A proposta que prevê autonomia técnica, administrativa, orçamentária e financeira

0: financeira para a instituição deve ser votada no dia 27 de maio pela Comissão de Constituição e Justiça do Senado.
1: O relatório foi lido nesta semana, mas a análise foi adiada após um pedido de vista coletiva. Mais informações com o repórter Márcio Maturana.
2: O relatório da proposta de emenda à Constituição, que amplia a autonomia do Banco Central, foi lido na Comissão de Constituição e Justiça, mas o texto não foi votado por causa de um pedido de vista coletiva. Pelo texto, o Banco Central deixa de ser uma autarquia e vira uma entidade pública de natureza especial, com autonomia técnica, operacional, administrativa, orçamentária e financeira, e dotada de poder de polícia, com autoridade sobre regulação, supervisão e resolução. O relator dessa PEC é o senador Plínio Valério, do PSDB do Amazonas.
3: Mesmo só com leitura, estamos fazendo história. O que vem depois, cada um vai responder pelo seu ato aqui. Porque já ficou claro para a população brasileira que a importância do Banco Central e que a liberdade financeira é fundamental. Então, lá na frente, nós vamos ver quem é que é contra o avanço ou não.
2: O autor da proposta é o senador Vanderlan Cardoso, do PSD de Goiás, que ressaltou a importância da mudança.
4: Não é um projeto de ex-presidente Bolsonaro, nem do presidente atual, nem do ex-presidente Roberto Campos Neto, nem do atual presidente Galípolo. É um projeto de país, de nação.
2: A PEC deve ser votada na próxima quarta-feira, dia 27, segundo anunciou o presidente da comissão, Otto Alencar, do PSD da Bahia.
0: A senadora Mara Gabrilli pediu explicações ao Tribunal Superior Eleitoral sobre uma campanha de representatividade.
1: A ação do TSE tem como objetivo estimular a diversidade nos espaços de poder, mas deixou de fora das peças publicitárias as pessoas com deficiência. Repórter Lana Dias.
5: A senadora Mara Gabrilli, do PSD de São Paulo, enviou um ofício ao Tribunal Superior Eleitoral pedindo explicações sobre a exclusão de pessoas com deficiência na campanha Representatividade. A iniciativa do TSE busca estimular a participação política de grupos historicamente subrepresentados, como mulheres, pessoas negras e indígenas. Mas a senadora considerou lamentável, na campanha, a exclusão de um dos grupos que mais enfrenta obstáculos.
6: Eu sei o que é enfrentar obstáculos. Todos os dias, mesmo que seja dentro da cabeça de uma pessoa. E também sei que existe muita gente com deficiência, cheia de potencial para transformar, mas a barreira ainda é enorme.
5: A campanha em questão será veiculada até 30 de julho e é composta por vídeo para televisão e spot para rádio, além de conteúdo para as redes sociais. De acordo com o censo de 2022 do IBGE, o Brasil tem 14,4 milhões de pessoas com deficiência, o que representa 7,3% da população com 2 anos ou mais.
0: E pessoas com deficiência podem passar a ter mais rapidez e acessibilidade nos deslocamentos diários. O Senado vai analisar um projeto que autoriza veículos que transportem esse público a utilizarem as faixas exclusivas de transporte coletivo.
1: A medida quer reduzir o tempo no trânsito e garantir mais mobilidade, inclusão e qualidade de vida. Repórter Alexandre Campos.
7: A proposta dos senadores Alci Lucas, do PL do Distrito Federal, define regras gerais, deixando a cargo dos municípios a regulamentação de pontos específicos, como caracterização das situações em que o uso da via é essencial para pessoas com deficiência, cadastro do beneficiário e do veículo usado por ele, definição de horários, trechos e condições de tráfego das faixas e a adoção de mecanismos de transparência e revisão periódica das credenciais concedidas. Para Isalci Lucas, é preciso incentivar que os municípios levem em conta no planejamento e na gestão da mobilidade urbana as necessidades dessa parcela da população.
8: Só o pai que tem filho autista severo ou alguma deficiência mais grave é que sabe se pega um congestionamento e todo dia pega buzina para lá, buzina para cá, muito barulho e os autistas não suportam isso. Então é um sacrifício muito grande. Então, como as faixas exclusivas ainda tem muita, fica muito ociosa ainda, nada melhor do que fazer uma legislação mais ampla, que de fato a regulamentação tem que ficar no município, que é ele que vai conduzir o processo.
7: Ainda de acordo com o projeto, as vias utilizadas por transporte público de alta capacidade, como os chamados BRTs, não poderão ser destinadas para o deslocamento de veículos particulares com pessoas com deficiência.
0: O senador Jaime Campos, do União de Mato Grosso, defendeu mais apoio financeiro aos municípios e cobrou a atualização dos repasses federais para as prefeituras.
1: Ao mencionar a marcha dos prefeitos em Brasília nesta semana, ele afirmou que o

0: O aumento das despesas tem dificultado a manutenção de serviços públicos essenciais e que o fortalecimento do municipalismo é fundamental para melhorar o atendimento à população.
1: Muitos prefeitos enfrentam, de fato, queda de arrecadação e aumento das despesas obrigatórias e, ao mesmo tempo, uma crescente demanda de serviços públicos. Os municípios acabam assumindo responsabilidades cada vez maiores sem que os recursos acompanhem essa realidade.
2: Já o senador Fernando Dueire, do PSD de Pernambuco, celebrou a aprovação na Comissão de Assuntos Sociais do novo piso salarial dos médicos e cirurgiões dentistas. O texto fixa o valor de R$ 13.672 e atualiza o pagamento de horas extras e adicional noturno.
0: Para Dueire, a medida valoriza os profissionais e pode ajudar a reduzir a falta de médicos e dentistas em regiões mais carentes. A proposta segue para a Câmara dos Deputados.
3: Cada real destinado à valorização desses profissionais retorna à sociedade em forma de atendimento mais qualificado, maior dedicação e melhores resultados.
2: As contas do governo para os próximos anos podem estar mais otimistas do que a realidade permite. É o que aponta um novo relatório da Instituição Fiscal Independente do Senado, que identifica divergências entre as projeções da equipe econômica e as estimativas dos analistas da IFE.
0: Segundo o texto, as metas fiscais apresentadas pelo governo são ambiciosas e enfrentam desafios para sair do papel. Repórter Douglas Castilho.
4: A divergência é o crescimento estrutural das despesas com benefícios da Previdência Social. A digitalização, por meio do aplicativo Meu INSS, acelerou de maneira inédita o fluxo do antigo auxílio-doença. O modelo de análises remotas de atestados médicos fez as concessões anuais dobrarem entre 2022 e 2025. O diretor do Instituto, Alexandre Andrade, explicou que esse é apenas um dos elementos de discordância com o governo.
5: Em relação às projeções, o que nós identificamos foi um relativo otimismo, tanto na grade de parâmetros macroeconômicos, quanto depois nas projeções fiscais. Isso inclui receitas, despesas, o resultado primário e a própria trajetória da dívida bruta nos próximos anos.
4: Por outro lado, um fôlego extra e inesperado para o caixa do governo federal veio após a alta do petróleo, gerado pelos ataques dos Estados Unidos e de Israel ao Irã. O cenário aumentou a arrecadação de tributos no Brasil, grande exportador da matéria-prima. Um alerta da IFE, no entanto, indica que essa mesma instabilidade no Oriente Médio pode fazer com que o Banco Central mantenha a taxa de juros alta por mais tempo, o que esfriaria a atividade econômica do país e contribuiria para o aumento da dívida.
0: Com edição de Paula Groba e trabalhos técnicos de João Lira, o Jornal do Senado fica por aqui. Acompanhe agora as notícias do Tribunal de Contas da União e da Câmara dos Deputados. Boa noite.
2: Uma boa noite e um bom fim de semana.
6: Minuto do TCU.
7: O Tribunal de Contas da União fez auditoria para avaliar o financiamento da atenção primária à saúde no Sistema Único de Saúde. O serviço é a porta de entrada do SUS e inclui ações de vacinação, consultas, pré-natal e outros atendimentos. A fiscalização analisou o modelo de repasse de recursos para estados e municípios. O objetivo foi verificar se o financiamento contribui para ampliar o acesso da população e melhorar a qualidade do atendimento. O TCU identificou falhas no modelo atual, como dificuldades para acompanhar resultados. Também falta definir indicadores para distribuir os recursos de forma adequada. As limitações podem prejudicar o planejamento das ações e reduzir a eficiência da política pública. O tribunal fez recomendações para aperfeiçoar o sistema. Saiba mais em tcu.gov.br.
8: TCU fiscalizou e aprovou o projeto que inclui empreendimentos da chamada economia criativa entre os setores que poderão receber recursos dos fundos constitucionais de financiamento das regiões Norte, Nordeste e Centro-Oeste. O texto define a economia criativa como atividades relacionadas à criação, produção e distribuição de bens e serviços baseados em criatividade, cultura, conhecimento e produção artística, como artesanato, música, moda e design. Hoje, muitos desses empreendimentos ficam fora das atividades que podem ser beneficiadas por esses fundos, que priorizam setores como agropecuária, indústria, mineração e agroindústria. O projeto foi apresentado pelo deputado Ayrton Faleiro, do PT do Pará, e altera a lei que regulamenta esses fundos constitucionais, que oferecem financiamento para atividades econômicas consideradas estratégicas para o desenvolvimento regional. Com a mudança, empreendimentos ligados à economia criativa também poderão acessar linhas de crédito desses fundos.

0: Relatora da proposta no plenário, a deputada Lídice da Mata, do PSB da Bahia, argumentou que a medida ajuda a reduzir desigualdades regionais e reconhece a importância econômica das atividades criativas para a geração de renda, emprego e desenvolvimento local.
1: Diversos são os países que têm obtido um grande crescimento do seu PIB através do desenvolvimento da economia criativa. E eu queria destacar o exemplo da Indonésia, um país cujo PIB da economia criativa cresceu 6,5%, acima dos 5,03% do PIB nacional.
0: O projeto foi criticado pelo deputado Luiz Lima, do Novo do Rio de Janeiro.
2: Enxergamos isso como mais uma oportunidade de se fazer militância com recurso público. E o povo brasileiro está cansado de trabalhar para sustentar a militância política. A gente tem uma série de prioridades a nível de educação, de oportunidades de emprego.
0: O projeto, que inclui empreendimentos da economia criativa entre os beneficiários dos fundos constitucionais de financiamento das regiões Norte, Nordeste e Centro-Oeste, seguiu para análise do Senado. Da Rádio Câmara de Brasília, com informações de Daniele Lessa, Antônio Vital.
3: Desenvolvimento Regional.
4: Hildo Rocha, do MDB, relembra a implantação de 81 novos municípios no Maranhão em 1996. O parlamentar reforça que as cidades receberam estrutura administrativa, estradas, escolas, hospitais e sistemas de abastecimento de água durante a gestão estadual da época.
5: Para Hildo Rocha, o então governo maranhense foi fundamental para transformar antigos povoados em polos de desenvolvimento econômico. Segundo ele, a superação de desafios técnicos e políticos explica o reconhecimento que antigos gestores ainda mantêm junto à população do estado.
4: Jorge Araújo, do PP, critica o governo da Bahia pela demora na construção da ponte Salvador-Itaparica. O deputado afirma que após mais de 20 anos de anúncios, a obra ainda não saiu do papel.
5: Jorge Araújo também faz críticas à saúde pública baiana, especialmente à Central de Regulação do Estado. O parlamentar relata que moradores do interior percorrem longas distâncias sem garantia de atendimento.
3: Economia.
4: Plenário da Câmara proíbe sigilo sobre gastos do governo federal. O repórter Márcio Aquiles Sardi tem as informações sobre a proposta aprovada.
6: A Câmara dos Deputados aprovou o projeto que proíbe a imposição de sigilo sobre gastos da administração pública federal, incluindo despesas com viagens, hospedagem, alimentação, transporte e cartões corporativos. De acordo com o projeto apresentado pelo deputado Gustavo Gayer, do PL de Goiás, os gastos do dia a dia da administração pública, como os de viagens oficiais, deverão permanecer públicos. O projeto mantém a possibilidade de proteger informações consideradas estratégicas para a segurança de autoridades, mas as despesas deverão ser divulgadas. O texto também prevê que informações classificadas como sigilosas poderão perder automaticamente essa condição se não forem analisadas no prazo de 30 dias pela Comissão Mista de Reavaliação de Informações, prevista na Lei de Acesso à Informação. A proposta permite ainda que o Congresso Nacional revise decisões de classificação de sigilo e prevê punições para agentes públicos que colocarem sigilo de forma indevida para ocultar irregularidades. Nesses casos, a conduta poderá ser considerada ato de improbidade administrativa e também crime de responsabilidade. Relator da proposta, o deputado Sóstenes Cavalcante, do PL do Rio de Janeiro, argumentou que o projeto reduz brechas para uso abusivo do sigilo sobre despesas públicas. Segundo o relator, a proposta fortalece mecanismos de fiscalização e amplia a transparência sobre a utilização de recursos públicos. Ele criticou classificações feitas pelo governo.
7: O presidente Lula fazia críticas ao seu oponente, o ex-presidente Bolsonaro, porque existia ali agendas secretas e ele fazia críticas e dizia que iria acabar com o sigilo. E até hoje o que aconteceu foi que aumentou inúmeras vezes os sigilos de agenda, os sigilos de despesas, e nós entendemos que isso não é salutar ao Estado Democrático de Direito.
6: O projeto foi aprovado de maneira simbólica pelo plenário da Câmara, mas a federação formada pelo PT, PCdoB e PV tentou alterar sem sucesso pontos da proposta, como a possibilidade de o Congresso rever a classificação de informações. Para a deputada Érica Cocai, do PT do Distrito Federal, o sigilo deve ser mantido sobre informações que dizem respeito à segurança nacional.
8: Nós somos favoráveis à transparência. O sigilo ele deve dizer respeito à segurança nacional, ao interesse público. Ele é previsto para isso. Mas há muito sigilo.

0: irregular. O relatório do portal Transparência, ele indica que nos últimos anos, de 2015 até 2022, até o final do governo Bolsonaro, 80% dos sigilos irregulares dizem respeito ao governo Bolsonaro. Vocês lembram que Bolsonaro colocou sob sigilo o seu cartão de vacina e da sua família?
1: O projeto que proíbe a imposição de sigilo sobre gastos da administração pública federal, como viagens, hospedagem, alimentação e cartões corporativos, seguiu para análise do Senado. Da Rádio Câmara de Brasília, com informações de Daniele Lessa e Antônio Vital, Márcio Aquilissardi.
2: Justiça.
3: Jandira Fegali, do PCdoB do Rio de Janeiro, cobra investigações sobre supostas ligações entre a família Bolsonaro e o Banco Master. A deputada defende a instalação de uma CPI para apurar denúncias envolvendo o banqueiro Daniel Vorcário e parte da oposição.
4: Na visão de Jandira Fegali, as recentes pesquisas de opinião sinalizam um desgaste de lideranças que utilizam discursos moralistas. A parlamentar também defende transparência nas investigações e a divulgação das apurações sobre o uso de recursos públicos.
3: Márcio Gerri, do PCdoB do Maranhão, critica Flávio Bolsonaro, alegando que denúncias relacionadas ao caso do Banco Master fragilizam sua imagem política. O parlamentar também questiona informações divulgadas sobre a relação do senador com o empresário Daniel Vorcário.
4: Márcio Gerri sustenta que o episódio afeta a articulação política da oposição e defende ações do atual governo. Na visão do deputado, programas e medidas do Executivo Federal têm fortalecido a avaliação positiva do governo.
3: Evair Vieira de Melo, do Republicanos, do Espírito Santo, diz que foi um dos primeiros a alertar o governo e a denunciar na Comissão de Fiscalização Financeira e Controle da Câmara que havia uma máfia no INSS que operava com descontos não autorizados dos aposentados.
4: Evair Vieira de Melo defende o aprofundamento das investigações por entender que houve omissão no enfrentamento das irregularidades no INSS. Ele critica a atuação de integrantes do governo diante das denúncias, especialmente em relação ao envolvimento do filho do presidente Lula.
2: Meio ambiente.
3: A Câmara aprovou um projeto que obriga órgãos ambientais a aplicarem o Código Florestal em todos os biomas, no lugar de legislações específicas. O repórter Antônio Vital explica as consequências.
5: A Câmara dos Deputados aprovou o projeto que obriga os órgãos ambientais a aplicarem o Código Florestal em áreas produtivas de todos os biomas brasileiros, no lugar de legislações específicas, como a Lei da Mata Atlântica, mais restritiva em relação ao uso da terra para a produção rural. O projeto foi aprovado pelas comissões permanentes da Câmara em caráter terminativo, ou seja, não precisaria passar por votação no plenário e poderia seguir diretamente para o Senado. Um recurso assinado por 57 deputados, a maioria do PT, PSOL e Rede, pedia análise pelo plenário, com o argumento de que a proposta fragiliza a legislação ambiental. O recurso foi rejeitado pelo plenário por uma diferença de 148 votos, o que manteve o texto aprovado pelas comissões. O texto original, apresentado pelo deputado Alceu Moreira, do MDB do Rio Grande do Sul, tratava apenas da aplicação do Código Florestal nas áreas produtivas dos chamados campos de altitude, ecossistema localizado na região sul. O argumento é que aquelas áreas são exploradas há mais de 200 anos e que os produtores estavam sendo multados pelo IBAMA com base na legislação que protege a Mata Atlântica. Foi o que disse o deputado Alceu Moreira.
6: Não tem nenhum sentido. Aquela terra está desde 1740 antropizada. Ela tem utilização para lavoura, para criação de gado. E agora o nosso produtor está impedido com uma multa produzida pelo IBAMA sem nenhuma necessidade. Se tiver o gado em cima do campo e por acaso nascer uma essência nativa no meio do pasto, eles não permitem mais a utilização do campo, inclusive restringe a criação de gado. É um prejuízo criminoso.
5: O recurso que pedia análise do projeto pelo plenário teve como justificativa alterações feitas no texto original durante análise pela Comissão de Constituição e Justiça da Câmara. O texto final considera a área rural consolidada, portanto passível de regularização, todas as terras ocupadas antes de 22 de julho de 2008 e não restringe a medida aos campos de altitude. Para o deputado Nilton Tato, do PT de São Paulo, um dos autores do recurso, o projeto permite desmatamento em outros biomas.
7: Tinha sido construído um acordo que recuperava o texto original do projeto para usar áreas nos campos de altitude do Rio Grande do Sul, Paraná e Santa Catarina. O projeto foi completamente deturpado, aumentando aí a possibilidade de desmatamento, de uso para o agro, de áreas não florestadas.

0: florestais, na Amazônia, no Cerrado, no Pantanal e na Mata Atlântica.
1: O projeto que obriga os órgãos ambientais a aplicarem o Código Florestal em áreas produtivas de todos os biomas brasileiros, no lugar de legislações específicas, seguiu para análise do Senado. Da Rádio Câmara de Brasília, Antônio Vital.
2: Transportes.
3: Beto Preto, do PSD do Paraná, defende a criação de uma subcomissão para acompanhar o encerramento da concessão da Malha Sul Ferroviária, que atende estados da região sul e se conecta a São Paulo. Ele defende o debate sobre trechos inoperantes e passivos da atual gestão.
4: Beto Preto também pede participação de órgãos de controle e representantes do setor na discussão sobre a nova concessão ferroviária. Ele salienta que o fortalecimento do modal é estratégico para o desenvolvimento logístico e econômico do país.
2: Agricultura.
3: Câmara regulariza áreas ocupadas com a criação de área de proteção ambiental do Jamanchim, no Pará. Saiba o que muda com a repórter Daniele Lessa.
5: O plenário da Câmara dos Deputados aprovou o projeto que reduz a área da Floresta Nacional do Jamanchim e cria a área de proteção ambiental chamada APA do Jamanchim, no município de Novo Progresso, no sudoeste do Pará. O projeto, que foi apresentado pelo deputado Isnaldo Bulhões Júnior, do MDB de Alagoas, estabelece que parte das áreas ocupadas por produtores rurais será retirada da Floresta Nacional e passará a integrar a nova APA, categoria ambiental menos restritiva, que permite ocupação humana e atividades econômicas sob determinadas regras. Ao defender a proposta, o deputado... E ocupação consolidada da terra.
6: Dar um passo na pacificação e no ordenamento legal de uma área de profundo potencial sem avançar um metro na floresta. Nós estamos falando apenas de recategorizar uma área que já está antropizada durante muitos e muitos anos, e muitas décadas.
5: Parlamentares contrários ao projeto afirmaram que a redução da área protegida pode aumentar a pressão sobre a Amazônia e estimular novas ocupações irregulares. A deputada Marina Silva, da Rede de São Paulo, alertou sobre o agravamento dos eventos climáticos extremos, como secas e enchentes.
7: Em relação às unidades de conservação, que elas são cada vez mais necessárias diante dos extremos climáticos, das secas e das cheias, que o tempo todo estão assolando várias unidades da Federação na Amazônia, inclusive o estado do Pará.
5: O texto também autoriza atividades de mineração dentro da Floresta Nacional e da Área de Proteção Ambiental, ponto criticado pelo deputado Tarcísio Mota, do PSOL do Rio de Janeiro, que apresentou destaque para tirar esse trecho da proposta, mas foi rejeitado pelos parlamentares.
8: Porque o que está acontecendo aqui tem nome e sobrenome. É premiação da grilagem, é abertura de um precedente que vai fragilizar o Sistema Nacional de Unidades de Conservação. É mais um atentado contra a possibilidade de que a gente mantenha a floresta em pé.
5: O projeto que altera os limites da Floresta Nacional do Jamanchim e cria a Área de Proteção Ambiental do Jamanchim no Pará, seguiu para análise no Senado. Da Rádio Câmara de Brasília, Daniele Lessa.
2: Educação.
4: Alice Portugal, do PCdoB da Bahia, comemora a aprovação do texto que regulamenta o reajuste anual do piso salarial dos professores da educação básica pública. Ela reitera que a proposta define critérios permanentes e garante maior segurança jurídica.
3: Alice Portugal informa que o novo piso passará para R$ 5.130. A parlamentar pede a aprovação definitiva da medida no Senado e reforça a importância de ampliar os investimentos no Fundeb e na educação pública.
4: Clarissa Tércio, do PP de Pernambuco, critica a condenação de um casal do interior de São Paulo por manter duas filhas em ensino domiciliar. A deputada classificou como absurda a posição da justiça em considerar o homeschooling como abandono intelectual.
3: No entendimento de Clarissa Tércio, o Estado pune os que não se submetem a conteúdos ideológicos. Ela afirma que a sentença

Câmara reconhece a importância da cultura country para Jaguariúna, cidade do estado de São Paulo. O repórter Antônio Vital tem as informações sobre a homenagem.

0: Projeto aprovado no plenário da Câmara confere ao município de Jaguariúna, no interior de São Paulo, o título de capital nacional do country. Jaguariúna é uma cidade com pouco mais de 60 mil habitantes, perto de Campinas, conhecida nacionalmente pelo Jaguariúna Rodeio Festival, realizado desde 1989, evento que reúne competições de rodeio, shows musicais e atrações ligadas ao universo sertanejo, o que atrai público de várias regiões do país. O projeto, apresentado pelo deputado Maurício Neves, do PP de São Paulo, justifica o título a partir da tradição da cidade ligada aos rodeios, à música sertaneja e à cultura do interior. De acordo com a justificativa, a cultura country faz parte da identidade da cidade e está presente não apenas nos rodeios, mas também na moda, na gastronomia, no turismo rural e em diferentes atividades econômicas locais. O projeto também destaca o impacto econômico do universo country na região. Durante o período do festival, as atividades movimentam mais de 50 milhões de reais na economia local, com geração de empregos e aumento do turismo. Relatora da proposta, a deputada Simone Marqueto, do PP de São Paulo, argumentou que a cultura country brasileira representa um modo de vida ligado às tradições do interior e ultrapassa o universo dos rodeios. No plenário, o relator foi o deputado Ícaro de Valmir, do Republicanos de Sergipe.
1: A cidade é historicamente ligada à cultura do interior, como forte tradição agrícola e pecuária, sendo o rodeio uma parte intrínseca dessa cultura. Mais do que um evento ou uma data do calendário, a cultura country em Jaguariúna é um modo de vida permanente. O estilo country está presente no cotidiano dos moradores, na moda, na culinária e nos empreendimentos locais. E a cidade amplia o seu potencial turístico com rodeios que valorizam a tradição rural e o estilo sertanejo moderno.
0: O projeto que confere ao município de Jaguariúna, no interior de São Paulo, o título de capital nacional do country, seguiu para análise do Senado. Rádio Câmara de Brasília, com informações de Daniela Lessa, Antônio Vital.
2: Termina agora o Jornal Câmara dos Deputados, com trabalhos técnicos de Wellington Teles e a apresentação de Val Monteiro e Luciana Vieira. Uma boa noite para você.
3: A Voz do Brasil está de volta na segunda-feira. Boa noite e bom fim de semana.
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0: 8 horas.
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0: Excelente noite para você, ouvinte da Rádio Senado. Obrigada pela sintonia. Eu sou Regina Pinheiro e te faço companhia por aqui. A programação musical é de Carlos Andrade. Começamos com Cidade Negra. Música.

0: Esse foi o som do grupo Paralamas do sucesso Perplexo. Kid Abelha, Eu Só Penso em Você. E ainda Cidade Negra, Onde Você Mora.
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0: Em Brasília, 8:13.
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0: Fique agora com Mônica Salmazo.

0: Essa foi Beth Carvalho, Flor de Lis, MPB4 e Toquinho, Caso Encerrado, e também Mônica Salmazo, Partido Alto.
1: A Comissão de Ciência e Tecnologia aprovou o projeto que prevê compromissos de abrangência para operadoras de telefonia e internet móvel. Os termos a serem seguidos serão definidos pela Anatel. Repórter Lana Dias.
2: Um projeto aprovado na Comissão de Ciência e Tecnologia diz que as empresas de telefonia e internet móvel poderão ter que adotar compromissos de abrangência na cobertura de serviços. Pelo texto, a Agência Nacional de Telecomunicações, Anatel, deverá priorizar as operadoras que aceitarem os termos de interesse da coletividade nos processos de autorização. Entendeu que a versão anterior, que exigia abrangência para atender áreas rurais desassistidas, poderia engessar a oferta.
3: Entendemos que a lei não deve delimitar uma destinação específica para os recursos oriundos dos leilões de radiofrequência, como no caso o atendimento de áreas rurais. Isso porque a tecnologia é dinâmica e o objetivo de cobertura do campo pode ser alcançado.

0: cansado sem uma amarra legal que pode engessar a aplicação dos investimentos.
1: Os compromissos a serem assumidos pelas operadoras serão regulamentados pela Anatel. A proposta poderá ser analisada pela Câmara dos Deputados, se não houver recurso para votação em plenário.
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3: Agora em Brasília, 8h28.
4: Boa noite, a gente ouve Fernanda Takai.

0: Ouvimos Sandra de Sá, Sossego, Tony Platão, Telefone. Tivemos antes Fernanda Takai, Como Dizia o Mestre.
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4: A música popular feita na Amazônia deve muito ao multi-instrumentista paraense Manuel Cordeiro. Tocando em bandas de baile desde meados dos anos 1970, no início da década de 80, Manuel Cordeiro passou a atuar como músico de estúdio, compositor, produtor e arranjador de uma importante gravadora regional em Belém, a Gravasom. Fundamental na criação e manutenção de ritmos como o beiradão, o brega e a lambada. A menina dos olhos da Gravasom foi a série de discos Guitarradas, Lambadas, Ritmo Alucinante, que contou com 7 volumes, e também Lambadas Internacionais, com 11 LPs. Na gravadora, Manuel Cordeiro trabalhou com importantes nomes da música paraense, como Alípio Martins, Pinduca, Barata e o rei da lambada, Beto Barbosa.
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4: Paralelamente, já nos anos 1990, Manuel Cordeiro promoveu uma fusão de lambada, zouk, merengue, guitarrada e carimbó com a banda Warilow, em que era compositor, guitarrista, produtor e um dos fundadores. O grupo foi um grande sucesso no norte do país e hoje é reverenciado por novas gerações.
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4: Enquanto seguia a carreira junto com o filho, Manuel Cordeiro passou a ser requisitado também como músico e produtor de outros talentos do Pará. A estreia em disco solo veio só em 2015, aos 60 anos de idade, com um trabalho instrumental, fundindo ritmos tradicionais e modernos do Norte, sob forte influência da música caribenha. Agora, para celebrar a obra e a importância de Manuel Cordeiro para a música paraense e amazônica, vamos ouvir uma das faixas do disco Guitar Hero Brasil, lançado por ele em 2019, a música Lambada Desumana.

0: Esta foi Lambada Desumana, faixa presente no disco Guitar Hero Brasil, lançado pelo compositor, arranjador, produtor e multi-instrumentista paraense Manuel Cordeiro em 2019.
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3: 8h47 em Brasília.
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